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0: Olha a hora, meu povo apaixonado e querido. 4 horas 11 minutos, 4:11 na Clube Bom Dia. Bom dia pra você, meu garoto. Bom dia pra você, minha garota. Estamos chegando na sua e nossa Clube FM em 100.7, meu povo. Falamos ao vivo hoje do estúdio principal da Clube, no Centro Empresarial, no 15º andar, no coração de Jaú, São Paulo, Brasil. Falamos para todo o Centro-Oeste Paulista, para todo o interiorzão, através do 100.7 no seu rádio e em todo o planeta, através das nossas plataformas digitais. Quarta-feira, hein? E quarta-feira com uma chuvinha fina. Não tava na previsão, hein? Meu Deus, que surpresa agradável. Pelo menos a previsão que nós passamos ontem não tinha essa previsãozinha de chuva, meu povo. E veio, hein? Tá vindo um chuvisqueirinho gostoso. Coisa boa, hein? Nesta quarta-feira, 26 de agosto do ano de 2026. Hoje é dia dos santos Joana Isabel, Zeferino, Isabel Richier e João Paulo I. Se passaram, neste ano de 2026, 238 dias. É dia, hein, meu povo? Passou bastante, hein? Meu Deus do céu, 238, restando 127 dias para o término do ano. Estamos na fase da lua. Estamos na fase da lua quarto crescente e o pensamento para hoje é o seguinte, meu povo apaixonado e querido. É mesquinho pensar em ser mestre quando nunca se foi discípulo. Olha o pensamento desta quarta-feira, hein? É mesquinho pensar em ser mestre quando nunca se foi discípulo. É o pensamento desta quarta-feira, meu povo apaixonado e querido. Meião de semana e nós vamos juntos firme no pé do eito até às 7 horas, trazendo o melhor da nossa música sertaneja na Clube. Quatro horas, 14 minutos, 4:14 na Clube Bom Dia. Conserve o seu coração livre do ódio e a mente livre da ansiedade. Viva simplesmente, espere pouco e dê muito. Encha a sua vida com amor, espalhe a luz, esqueça-se e pense nos outros. Faça o que gostaria que lhe fizessem. Não fale mal de ninguém. Critique os seus próprios atos, fazendo cuidadoso exame de suas ações diárias. Experimente isso por uma semana e eu tenho a certeza que você se surpreenderá. Faça de manhã, antes de iniciar a sua jornada diária de trabalho, a seguinte oração. Senhor, no silêncio desta prece venho pedir-te a paz, a sabedoria e a força. Quero sempre olhar o mundo com os olhos cheios de amor. Quero ser paciente, compreensível e prudente. Quero ver além das aparências teus filhos como tu mesmos vê. E assim, Senhor, ver somente o bem em cada um deles. Fecha meus ouvidos a todas as calúnias. Guarda minha língua de todas as maldades, para que só de bênçãos se encha minha alma. Que eu seja tão bom e tão alegre que todos aqueles que se aproximarem de mim sintam tua presença. Reveste-me de tua beleza, Senhor, e que no decurso deste dia maravilhoso que estamos começando a partir de agora, eu te revele a todos, assim seja. Amém. Quatro horas, 16 minutos, 4:16 na Clube. O nosso abraço, o nosso bom dia, o nosso muito obrigado pelo carinho da grande audiência. Você que está aí firme, no pé do eito, rasgando a madrugada. Daqui a pouquinho, indo para o descanso merecido, um ótimo descanso. Para você que está acordando agora, já tocou o despertador, já tocou o celular, olhou na hora, virou pra cá, virou pra lá, não vai cochilar de novo que vai perder a hora, hein? Já dá o pulo da cama e vamos embora. Vamos agradecer pelo simples fato da gente sentar na cama, abrir os nossos olhos, dar aquela primeira respirada e falar, opa, Deus está nos presenteando com mais um dia e nós vamos ter aí a oportunidade, vamos ter mais uma vez a chance de fazer a diferença. Tá de saída, vai matar o leão para trazer o ganha-pão para sua família. Um ótimo trabalho. Para você que tá de folga, tá de férias, curta, aproveite o seu dia de descanso ao lado das pessoas que você carrega dentro do seu coração, a sua família, os seus amigos, e um ótimo descanso. Ao meu povo apaixonado e querido da zona rural, você de chácaras, sítios e fazendas, um abraço aos agricultores, um abraço aos meus amigos retireiros que estão na lida do leite, os avicultores granjeiros que estão nas granjas trabalhando, o nosso muito obrigado de todo o coração. Aos amigos e amigas que estão nas usinas, um abraço ao pessoal da Decibil em Bariri, demais usinas de toda a região, cada um no seu setor trabalhando, matando o leão e acompanhando o nosso programa, o nosso muito obrigado de todo o coração. E a você, motorista, cortando o tapetão de asfalto, eu já tô na carona, hein? Já estamos na carona e pedindo para que Deus e Nossa Senhora Aparecida te conduza, te leve no seu destino e te traga nos braços da sua família com toda a segurança. Muito obrigado pela carona e uma boa viagem. Que prazer, que satisfação saber que você está aí do outro lado em 100.7 na sua clube, ligadinho com o amigão Fernando Folone. Eu agradeço de todo o coração. Vamos juntos trazendo o melhor da música sertaneja, que você já sabe, quem comanda a festa, quem comanda a nossa programação é você de Jaú, é você de Bariri, é você de todo o Centro-Oeste Paulista, acompanhando pelo rádio, e você que nos acompanha através das plataformas digitais da Clube, o nosso site, o aplicativo da Clube, e você também nos acompanha pela Alexa em qualquer lugar do planeta. WhatsApp da Clube, a partir de agora, liberado para sua participação, para você comandar o aviãozão da Clube juntinho conosco nesta manhã de quarta-feira, meu povo!
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0: 14 é a nossa área, 99722-1007. 14 99722-1007 é o WhatsApp da Clube para você participar, indicar sua música e mandar para quem você quiser. Vamos juntos até às 7, trazendo o melhor da música sertaneja. Daqui a pouquinho a previsão do tempo. Não tava marcando essa chuvinha para hoje não, hein, gente? Que maravilha, hein? Já a previsão do tempo, as primeiras informações, tem notícias do esporte, semana de Copa do Brasil, meu povo! Os jogos de ida, tivemos ontem Cruzeiro e Atlético Mineiro, Clássico Mineiro, hoje tem Palmeiras e Santos. Daqui a pouquinho eu conto tudo para você acompanhando o nosso programa nesta manhã de quarta-feira. Certinho, meu povo? Previsão do tempo, as primeiras informações, notícias do esporte. 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Vamos começar bem, vamos trazer a nossa dose dupla de todas as manhãs do Tiãozão, começando com Tião Carreiro e o Paraíso Sertão Vazio e também Viola Divina. Bom dia pra você, meu garoto, e pra você, minha garota, já sintonizados na melhor Clube FM, a rádio do povo, a rádio da família. Não vai perder a hora não, hein? São 4 horas 20 minutos, 4 e 21, tá informando o Peitão de Aço. Ontem eu comentei, né, Peitão? Ele tava louco pra dar uma passeadinha em Jaú, né? Já tava com saudade. Semana passada nós viemos 3 vezes aqui no estúdio principal da Clube E ontem eu cantei a bola, né, Peitão? Ele tava louco pra dar uma passeadinha, o Peitão de Aço, hein? E veio com o vidrinho aberto, rapaz. Tava chovendo, ele quis molhar as peninhas, tirar... quis tirar a poeira do peitinho dele, né? Ei, Peitão de Aço, hein? Gosta, pensa num galo que gosta de bater perna. Pensa num galo que gosta de passear. Eu sei, Peitão, eu sei. Como é que é o negócio? Quer emendar esse restinho de semana aqui no Jauzão? Não, não, não. A gente gosta de vir pra cá, esse estúdio maravilhoso. O estúdio principal aqui da Clube. Mas lá em Bariri, nós estamos pertinho de casa, Peitão. Ai, meu Deus. Se precisar, a gente volta de novo. A gente volta sempre que puder. Tá bom, Peitão? 4h22, bom dia para você, meu garoto. E para você, minha garota, já sintonizados na melhor. Clube FM, a rádio do povo, a rádio da família. 4h22, bom dia.
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0: Olha a hora, meu povo apaixonado e querido, 4 horas 36 minutos, 4:36 na Clube. Ei, modona bruta, hein? Meu Deus do céu. O Zé Rico cantava gostoso, né, gente? Que saudade desse grande cantor, desse grande artista que deixou a gente cedo demais, hein? Saudoso Zoom, meu Deus do céu. Os Gargantas de Ouro do Brasil, milionário José Rico, mãe de leite. Essa moda foi lá pro meu amigo mineiro de Macatuba. Já tá no pé do eito, já está nos acompanhando. Tá tudo certo aí, mineiro? Bom dia, meu irmão.
1: Bom dia, Fernando Poloni. É um bom dia, abençoado. Toca aí a mãe de leite, minha mãe de leite, milionário Zé Rico. Peço pro povão aí. É o mineiro de Macatuba. Tenha feliz quarta-feira para todos, abençoada. Tchau, obrigado.
0: Amém, mineiro. Uma quarta-feira maravilhosa e abençoada para todos nós e será com toda certeza, meu querido amigo. Passou por aqui também o Tonico Tinoco, a tristeza do Jeca. Um abraço pro meu amigo Alfredo de Boracéia. Já está no pé do eito também, né, Alfredão? Tá tudo certo, hein, meu irmão? Tá mandando alusão pra esposa Débora, também pro Dirceu Massucato. Alô, Dirceuzão! Gente boa demais, hein? O César Beck, o Indy, pra todos que estão acompanhando nosso programa. Um abraço, viu, Alfredo? Obrigado pelo carinho da sua audiência. E começamos bem com a dose dupla do Tiãozão, Tião Carreiro Paraíso, Viola Divina e também Sertão Vazio. Um abraço ao Edson, já tá por aqui também, né, meu amigão? Grande abraço, eu vou ver esse peitão de aço que você mandou aqui pra mim, viu? Ei, meu Deus do céu, coisa linda, hein? Grande abraço. O Matheus lá de Tabatinga tem o peitão de aço dele também, viu, Edson? Bom dia e uma quarta-feira maravilhosa e abençoada pra nós. Olha o que o Edson mandou. A palavra de hoje é gratidão. Hoje eu só quero dizer de todo o coração, obrigado, Senhor, por mais um dia de vida. Amém, meu amigo Edson. Grande abraço. Obrigado aí pelo seu carinho. Obrigado pela grande audiência acompanhando também o nosso programa. Eu agradeço a sua participação. Olha o peitão de aço dele aqui. Quer ver? Eu abri a página aqui. Olha, rapaz. Oh, meu Deus do céu. Ah, tá sem o áudio aqui. Depois eu vou pegar certinho. Pera aí que eu vou pegar o... Deixa eu ver se eu... Quer ver? Olha, rapaz. Olha esse... Oh. Esse também... Pensa no peitão de aço bonito, hein, rapaz? Ó, estufando o peito aqui também, né? Hein, Edson? Um abraço, meu irmão. Obrigado pelo carinho. Ó, o meu já fica invocado aqui, ó. Ei, pensa num peitão de aço que gosta de uma briga, né, rapaz? Calma. É um amigão nosso aqui de Jaú, peitão. Calma, peitão de aço. 4:39, meu povo. 14997221007 é o WhatsApp da Clube. Para você participar, indicar sua música e mandar para quem você quiser. E o tempo, meu povo? Chove, não chove? Hã? Deu um chuvisqueirão bonito, hein? Meu Deus do céu. Para Bariri não estava marcado essa previsão. Conversei agora com o Landão, o mestre dos massagistas fora do ar. Deu um chuvisqueiro ontem aqui em Jaú e tinha essa previsão para Jaú, mas para Bariri não tinha, viu, Landão? Vamos ver como é que fica a previsão do tempo, meu povo, para esta quarta-feira, meião de semana.
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0: Olha a hora, meu povo apaixonado, querido. 4:40, 4:40, faltando 20 minutinhos para 5 da manhã. Não vai perder a hora não, hein? 20 faltando para 5. Eu tava conversando com o Landão fora do ar. O Landão, ele mora aqui em Jaú. Pelo menos a previsão que nós passamos ontem para Bariri, não tinha previsão de chuva. Eu saí de Bariri agora de madrugada com chuva isqueirinho. Tava fraquinho, mas não tinha previsão para nada. E aí foi apertando durante o trajeto até Jaú. Que maravilha, rapaz. Que bênção de Deus. Não tinha previsão nenhuma. E agora aqui para Jaú, vamos passar a previsão de Jaú, já que nós estamos no estúdio principal da Clube aqui no Centro Empresarial em Jaú, nesta manhã de quarta-feira. Ó, que o climatempo tá marcando 6,1 milímetros para hoje aqui em Jaú. Sol com algumas nuvens, chovendo rápido durante o dia e à noite. 6,1 milímetros, segundo o climatempo. Olha como que despencou a temperatura, hein, gente? O calorzão que tava fazendo, 30, 32. A máxima hoje, com esse chuvisqueiro. O chuvisqueirinho vem para trazer o frio, né? É o friozão que vai se despedindo, porque pro final de semana vem um calorzão pesado e bruto, hein? Mínima 17, a máxima 20 graus para hoje, quarta-feira, meu povo apaixonado, querido. Agora nós estamos com 19 graus em Jaú. Nós estamos na fase da lua crescente, vento 4 km por hora, a umidade relativa do ar é pouquinha coisa, mas já melhora o ar, né? 88%, meu povo. Graças a Deus que o tempão já estava seco, né? O tempão já estava judiando, poeira, tempão seco e nada de chuva. É pouquinha coisa de água, mas já dá uma melhorada no tempo. Graças a Deus. O Astro Rei nasce hoje às 6:30 e vai se pôr às 18:02. Amanhã, quinta-feira, já volta a esquentar de novo, hein? Que corpo que aguenta, meu povo. A máxima hoje, ela não vai passar dos 20 graus. Para amanhã, já pula para 30. Sem previsão de chuva, hein? Amanhã, quinta-feira, dia 27, dia de sol, com nevoeiro ao amanhecer. As nuvens aumentam à tarde, mas não chove. Mínima de 15, a máxima de 30 graus para amanhã. Na sexta-feira, meu povo, muitas nuvens durante o dia, com aberturas de sol, também sem previsão de chuva. Para sexta-feira, a mínima será de 21 e a máxima batendo os 34 graus. Então aproveita hoje, hein? Vai se despedindo hoje desse tempinho fresco, da garoinha, do frio, porque o final de semana promete pegar fogo, gente. Se no sabadão nós vamos ter aí 36, começando já na... Amanhã já esquenta, né? Dos 20 para hoje, pula para 30 amanhã. Sexta máxima de 34. No sábado, gente, 36 graus a máxima. No sabadão, muitas nuvens o dia todo com aberturas de sol. Mínima de 23, a máxima de 36 para o sabadão. Domingo, que é um pouquinho mais de calor, nós teremos um domingo de sol com muitas nuvens durante o dia, períodos de céu nublado, noite com poucas nuvens, sem previsão de chuva. No domingão, nós teremos uma mínima de 22 e a máxima chegando aos 37 graus, repetindo essa previsão para segunda-feira, dia 31, último dia do mês de agosto, fechando o oitavo mês do ano. Nós teremos uma segunda-feira, dia 31, de sol, muitas nuvens à tarde. À noite o céu ainda fica com muita nebulosidade, mas não tem previsão de chuva. Mínima de 24, a máxima 37 graus. Tá bom pro céu ou não? Aí você sai de uma segunda-feira com 37 graus, tem uma outra previsão de chuva para terça-feira, dia 1º. 1º de setembro, já dando as caras com uma chuvinha. É pouca coisa que o climatempo tá passando para nós aqui, mas vamos ver se vem. Tá marcando 5,8 milímetros para terça-feira, primeira terça, primeiro dia do nono mês do ano, o mês de setembro. Olha que coisa, hein? Na segunda, dia 31, a mínima vai ser de 24 e a máxima 37. Aí na terça-feira, dia 1º, mínima de 18 E a máxima, meu povo, não passa dos 24 graus. Vai dar aquela pancadinha de novo e vai trazer outro friozinho. O corpinho que segura, hein? O corpinho que aguente, porque não vai ser fácil, hein? Sai de um calor, vai para um friozinho, volta para o calor. Jesus amado, hein? Vamos hidratar o corpo, bastante proteína, vitamina, para a gente ter uma resistência forte, porque senão não aguenta o baque, hein? Meu Deus do céu. Aí todo mundo com gripe, coriza, tosse, não há quem aguente, né? Calor, frio, frio, calor. Importante que dê uma amenizada com esse chuvisqueirinho que deu, né? E a gente espera lá retornar para pelo menos dar uma melhorada nesse arzão seco que estava judiando da gente. Tá bom, meu povo? Daqui a pouquinho eu trago as primeiras informações. Daqui a pouquinho tem também as notícias do esporte Copa do Brasil. Tivemos ontem o jogo do Atlético Mineiro e também do Cruzeiro. Tem Palmeiras e Santos hoje. Demais times participando aí da Copa do Brasil. Já a gente traz todas as informações. E lembrando que a partir das 7 horas, direto dos estúdios da Clube, aqui no Centro Empresarial em Jaú, o Armando Galizia comanda a primeira edição das 7 às 8 do Jornal da Clube, edição do almoço do meio-dia 1, e a representação com as principais matérias e notícias você acompanha das 6 da tarde até as 7 na terceira edição do Jornalismo da Clube, a informação sempre com credibilidade no seu rádio. Não vai perder a hora, hein, meu povo? 4 horas 47 minutos, 4:47, tá informando o Peitão de Aço. 4:47, vamos juntos, trazendo o melhor da nossa música sertaneja. Alô, Cacique Pajé, sejam muito bem-vindos.
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0: Olha a hora, meu povo apaixonado, querido, 5:06, 5:06 na Clube, que moda, hein, viajante, solitário, César e Paulinho, lobo da estrada, Sérgio Reis, foi pra você, motorista, meus amigos e amigas que estão cortando o tapetão de asfalto no seu carro, na sua caminhonete, no seu caminhão, na sua carreta. Um abraço aos motoboys, um abraço ao pessoal do Uber, taxistas, meus amigos perueiros, motoristas de vans, ônibus, micro-ônibus, não importa o transporte que você esteja, tá rasgando o tapetão, eu tô na carona. Eu agradeço o seu carinho, a sua audiência e peço sempre para que Deus e Nossa Senhora Aparecida te conduza com toda a segurança no seu destino e te traga com toda a segurança no seu retorno. Foi pro Lebório. Esse é um dos grandes motoristas do Brasil. É o pesadão. É o apaixonado Lebório, velho de guerra, da nossa querida Itapuí. Bom dia, meu irmão.
1: Bom dia, Fernandão Folone, velho de guerra. Como é que você tá, meu querido? Fernandão, rapaz. Olha que chuvinha abençoada, hein? Moiando o tapetão aqui, ó. Fernando, manda uma música pra nós aí. Lobo da Estrada. Viajante solitário, feliz pro André Lopes, meu parceiro que tá aqui comigo, para todos meus companheiros que tá na rodagem aí, frangueiro, carreteiro, ração, frango vivo, frango morto. Vamos para cima, galera. Boa viagem a todos aí, com cautela e sabedoria, que Deus abençoe todos vocês. E ofereço pra minha esposa Marina também, pra minha filha Júlia, Fernandão. Vamos acelerar que não tem o que fazer.
0: Vambora, meu irmãozão Lebório. Um abraço pro Andrezão Lopes, tá aí também na boleia, dando uma carona pra nós. Obrigado, meu irmão. Chuvinha, Mike abençoado, hein? Como dizia meu saudoso pai, o Aristidão Folone, é ouro. É ouro que cai do céu, Lebório, velho de guerra. Obrigado pelo carinho, meu irmão. Obrigado pela sua participação. Tivemos mais uma dose dupla do Tiãozão, Tião Carreiro e o Pardinho Pousada de Boiadeiro e também a Cobra Venenosa foi pro Fabrício de Arealva. Tá bom, Fabricião? Como é que tá as coisas aí, meu menino? Grande abraço pra você, obrigado pelo seu carinho, obrigado pela audiência, meu irmãozão. Um abraço carinhoso pra todo mundo da nossa querida Arealva, firme no pé do eito, acompanhando o nosso programa. Tivemos também uma dose dupla chique demais do Cacique Pajé. Eu atendi a participação do meu amigo Marinho. Bom dia, meu irmão!
2: Bom dia, meu querido.

0: Amigo, tudo bem, Fernandão? Como é que tá aí? Cadê a chuva, hein, meu irmão? Tamo aí, né? Tamo precisando do abençoado, do ouro que cai do céu. Fernandão, vamos pegar aí, ó, o Bom Pescador e Dia de Pescaria, Cacique Pajé. Vamos ver esses dois modão aí. Mandar pro nosso comitiva, Blandão, Paulinho Flamengo, Quirá Ferminha, Juninho Vicari, Jefferim, né? Pra todo mundo que tá nos ouvindo, meu povo lá de Bauru. É pra você também. Um grande abraço. Todos tenham um bom dia e uma semana abençoada. Fique com Deus, Fernandão. Muito obrigado. Tchau, tchau.
1: Valeu, Marinho. Um abraço carinhoso pra você, meu irmão. Um abraço pra Rô, pra Dormim, da Melinha, Lígia, a Má que tá lá em Bauru, Diegão, Ana Júlio, Benjamim, toda a família maravilhosa, firme no pé do eito, acompanhando o nosso programa. Você falou da Iraceminha, ela tá gripadinha, rapaz. Já já eu coloco a Iraceminha no ar. Judiação, tá roquinha. Tá com a vozinha rouca, minha amiga Iraceminha. Estima as melhoras, minha amiga do coração. Já já eu mando a moda do Tião Carreiro que você pediu. Modão, hein? Rio de Piracicaba, o Rio de Lágrimas. Já já eu mando pra você curtindo a Clube FM. O nosso muito obrigado. O Landão ligou pra cá, tá na escuta também, né, mestre? Um abraço carinhoso. Amanhã ele tá em Bariri. Segunda-feira ele atende o povo maravilhoso de Arialva, de Itaju. E na quinta-feira ele vai para Bariri com todo o seu talento, com todo o dom que Deus lhe deu. Um abraço, mestre. Uma ótima quarta-feira. Ele tá mandando abração pro Jota Cardoso, pro Gefiorim, o Marinho, o Juscelino, o Romerdão, para todos os amigos que são milhares, né, meu irmão? Grande abraço. Obrigado aí pelo seu carinho, obrigado pela grande audiência acompanhando o nosso programa, o nosso muito obrigado. 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Vamos fazer o seguinte, vamos para um giro rapidinho e daqui a pouquinho a gente volta trazendo as primeiras informações desta manhã de quarta-feira. O que, que foi, Peitão? Quer ficar por aqui de novo, né, Peitão? Ele gosta de passear no Jalzão, hein? Hã? O chuvisqueiro que deu, rapaz, estufou o peitinho, molhou as peninhas, né, Peitão? Ah, meu Deus do céu! 5:13, bom dia e uma ótima quarta-feira!
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3: 5:14.
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0: Olha a hora, meu povo apaixonado e querido. 5:17, 5:17, a correria é grande. Graças a Deus, graças ao carinho desse povo maravilhoso que participa conosco todos os dias, de segunda a sexta-feira, das 4 da manhã até as 7, com o amigão Fernando Foloni. Como é bom ter você conosco, hein? Muito obrigado a cada amigo, a cada amiga, você que é de Jaú, você que é de Bariri, você de todo o nosso interiorzão, todo o nosso centro-oeste paulista, nos fazendo companhia, participando, mesmo você que está aí curtindo o programa, às vezes tem vergonha de participar, mas está com o radinho ou está com a sua plataforma digital, aí, seu computador, seu tablet ou seu celular ligadinho conosco. Eu agradeço da mesma forma esse carinho maravilhoso e abençoado. Muito obrigado de todo o coração. 5:18, vamos trazendo as primeiras informações. Conselho de Odontologia do Distrito Federal caça registro de dentista acusado de estuprar 8 pacientes. Você não tem sossego em mais nada, né, gente? Você vai em hospital, é médico que estupra, e agora você vai em consultório de dentista, um canalha desse me apronta uma dessa, né? Que barbaridade, não? Será que é o traste lá de baixo que atenta? É sem vergonhice? O que que acontece, não? É brincadeira, meu povo. 8 pacientes. Decisão foi unânime e ainda precisa ser confirmada pelo Conselho Federal. Segundo processos, Gustavo Najjar foi denunciado por estupro por 8 mulheres e já foi condenado em um dos casos. A justiça é lenta demais, né? Um trem desse tem que apodrecer na cadeia. Você vê a cara de bonitão, boa pinta, né? Um vagabundo desse aprontar com 8 mulheres. O Conselho Regional de Odontologia do Distrito Federal decidiu por unanimidade caçar o exercício profissional do cirurgião dentista Gustavo Chiovato Najjar, acusado de estupro por pelo menos 8 pacientes e condenado em 2024 em um dos casos. A decisão foi tomada no início deste mês, mas ainda precisa ser confirmada pelo Conselho Federal de Odontologia. Na decisão, os conselheiros afirmaram que a conduta violou deveres de respeito, dignidade, boa-fé, lealdade, probidade e proteção da pessoa atendida, além de comprometer a confiança na relação entre dentista e paciente. O documento afirma ainda que, diante da excepcional gravidade das infrações éticas reconhecidas, a cassação do exercício profissional foi considerada uma medida adequada e proporcional. Em 2024, o dentista foi condenado pela 3ª Vara Criminal de Brasília a 6 anos de prisão em regime inicial semiaberto. É aí que a lei peca um pouco, né, gente? 8 mulheres, 8. Aí ele é condenado semiaberto, ou seja, ele fica o dia inteiro fora e só vai dormir na cadeia, um traste desse, né? A defesa informou na época que iria recorrer. Segundo a investigação da Polícia Civil, a vítima conheceu Najjar pelas redes sociais e foi ao consultório dele para uma avaliação relacionada a procedimento estético. A mulher relatou à polícia que, durante a consulta, o dentista passou a fazer perguntas sobre seu corpo e, em seguida, a violentou sexualmente. Exames realizados pelo Instituto Médico Legal, IML, apontaram lesões compatíveis com abuso sexual. Também foram encontrados espermatozoides no material biológico coletado da vítima e um exame de DNA identificou material genético compatível com o de Najjar. Ele violentou, maltratou e, numa dessas, se um vagabundo desse está com uma AIDS, está com uma doença, ele passa para a mulher também. 8 mulheres, 8. Tem que apodrecer na cadeia um trem desse, né? E ainda demoraram para caçar, né? O profissionalismo dele de dentista. Tem que caçar, tem que trancar a chave e largar na cadeia. É que, infelizmente, eu acredito muito na nossa justiça, e muito. Mas ela é falha, né? Ela tem as brechas dela que, você viu, foi condenado, a princípio semiaberto. Uma situação dessa já tinha que ter ido pra cadeia direto. ficar preso ali e não ter saidinha, não ter que ter regime semiaberto, coisíssima nenhuma. Como é que fica essas 8 mulheres que foram violentadas, né? O psicológico da mulher é uma barbaridade, né, gente? 5:22, 5:22, meu povo. Mega Sena 3.049 acumula e o prêmio vai a 25 milhões de reais, meu povo. Sorteio do concurso 3.049 da Mega Sena foi realizado na noite desta terça-feira em São Paulo. O prêmio para as apostas que acertassem as 6 dezenas era de 2 milhões e 800 mil reais. No entanto, ninguém levou a faixa principal e o valor acumulou para 25 milhões de reais. Olha os números sorteados, hein? 6, 13, 36, 43, 53 e 55. Esses foram os números sorteados da Mega Sena ontem. 6, 13, 36, 43, 53 e 55. 5 acertos, nós tivemos 22 apostas ganhadoras, cada um leva R$41.986,04. 4 acertos, foram 1.567 apostas ganhadoras, cada um leva R$971,64, meu povo! 5:23, daqui a pouco eu trago as informações do esporte. Copa do Brasil, jogos ontem, jogos hoje, daqui a pouquinho a gente traz todas as informações. 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Cadê o peitão de aço, hein? Olha a hora, meu povo! São 5:24, tá informando o peitão de aço. 5:24, já vamos direto com participação via WhatsApp Clube. Para dar tempo de atender todo mundo, você que participa no 14-997-22-1007, é o WhatsApp da Clube, para você participar e indicar a sua música nesta manhã de quarta-feira. Vamos para a Ibitinga, ela tá gripadinha, ela tá roquinha, mas que corpinho que aguenta, Iraceminha, um tempo desse, hein? Esquenta, vira pro frio, dá um chuvisqueiro, esfria, vai esquentar de novo. Judiação tá roquinha, nossa Iraceminha. Bom dia, minha amiga do coração.
1: Ô, Fernando Poroni, bom dia, querido. Tudo bem aí? Como é que tá? Aqui tá bem. Melhorou agora que eu tô te ouvindo aqui, ó. Ó, vou pedir aí, meu querido, uma música aí do Tchonzão, o Rio de Piracicaba, tá? Pra tudo esse ouvinte querido que lembra da Iraceminha, pra você também, o nosso radialista, pra todos que tá na sintonia, tá? Paulinho Flamengo, Marinho, família, tá? O Hélito tapetando asfalto, Jocilinão Cuti, todos esses ouvintes, tá? Um grande abraço, um beijão. Que Deus e Nossa Senhora Aparecida te abençoe, querido. Que todos tenham uma quarta-feira abençoada, em nome do Senhor Jesus. Tá ok? Amém? Amém. Bom dia a todos, um grande abraço. É nóis. Aqui tá chovendo, viu? Tá chuviscando. Tá bom? É nóis.
0: Ê, judiação, roquinha ela tá. Tá roquinha, Iraceminha. Um beijo carinhoso, estima as suas melhoras, minha amiga do coração. Obrigado pelo carinho da audiência. A Viviane Nogueira tá por aqui também, tá lá em Arealva, né, Vivi? Bom dia, obrigado pelo carinho. Gratidão, meu Deus, pelo amanhecer e por tudo. Que o nosso dia seja de bênçãos. Amém, Vivi. Um abraço ao pessoal de Arealva. Alô, João Vendramini. Bom dia, João. Tá tudo certinho por aí, meu irmão. Grande abraço pra você. Obrigado pelo carinho da audiência. 5h27, meu povo. A Iraceminha pediu, é moda bruta demais. Tião Carreiro Pardinho, Rio de Lágrimas. 5h27 na Clube Bom Dia.
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0: Olha a hora, meu povo apaixonado e querido. 5 horas 45 minutos, faltando 15 minutinhos para 6. Não vai perder a hora, hein? 15 faltando para 6. Grande Amado Batista, secretário, essa moda. Eu atendi a participação do grande São Paulino apaixonado, meu amigo Marmota. Como sempre, eu concordo em tudo que você fala, meu amigo Marmota. E você tem toda a razão, meu companheiro. Bom dia.
1: Bom dia, Fernando Folone. Eu vou falar um desabafo aqui, rapaz. A gente torce, a gente gosta do futebol, né? Esse torcedor do Santos aí, rapaz, que cuspiu na cara de jogador do Mirassol. E tendo um julgamento, ontem o Santos foi absolvido. O Santos não vai perder mando, não vai perder nada. Desculpa. Eu acho o seguinte, cara, não tem que punir o clube. O clube não tem nada a ver com isso aí. Tem, como já identificaram o torcedor, tem que eliminar ele do futebol. Aqui nesse estádio você nunca mais vai entrar. A família dele também nunca mais vai entrar. E como que os caras aprendem? Entendeu? Por isso que não dá mais gosto de torcer, rapaz. Então, mano, é meu desabafo, sabe? A gente fica chateado com o futebol. Um bandido desse aí no estádio, gospe na cara de quem tá trabalhando. Toca pra mim aí, rapaz. Amado Batista, secretária. Um abraço, meu amigo. E forte, o Palmeiras ganha hoje, viu?
0: Forte abraço, meu irmão. Eu concordo com você, né? O clube, ele não tem culpa da falta de educação de um vagabundo desse, né? O covarde cuspiu no jogador do Mirassol, né? O Santos foi absolvido. E você já pensou se abre um procedente, se você condena o clube, né? E vira e mexe, é copinho que joga, alguma provocação, o torcedor vai e faz alguma coisa, o clube não tem que responder. A partir do momento que você entra dentro do estádio, cada cidadão é responsável pela sua atitude, né? Agora um covarde desse cuspir, grita, xinga, vai, faz parte da torcida, vai cuspir num jogador profissional que tá lá ganhando, vestindo a camisa do clube, fazer ele passar vergonha, né, Marmota? Tem que colocar a carinha dele nas mídias, no rádio, divulgar, televisão, fazer passar vergonha, como você diz, nunca mais um cidadão desse entrar no campo, covarde, né? Se ele gospe num jogador dentro de um campo, com centenas de câmeras, imagine o que ele faz em casa, uma porcaria dessa. Parabéns aí pra justiça que não condenou o clube. Se a moda pega, não, gente. O clube sendo responsável pela atitude do torcedor, de forma alguma. O torcedor, ele é responsável pelas suas ações e pelos seus atos. Concordo plenamente. Obrigado, meu irmão. Grande abraço para você, viu? Mato Grosso e Matias, frente a frente, essa moda. Eu atendi a participação do meu amigão Matheus, lá de Tabatinga. Tá firme no pé do eito, sempre acompanhando o nosso programa, né, Matheusão? Mandando abração para o pessoal da usina Santa Fé e para todos que estão acompanhando a clube. Nosso muito obrigado. A primeira do bloco, Tião Carreiro e Pardinho, Rio de Lágrimas. Foi para a Iraceminha que já participou com a gente, né, minha amigona do coração? Tá gripadinha, judiação, mas vai sarar essa gripe, se Deus quiser, viu, Iraceminha? Já já você estará 100%, minha amiga do coração, e eu agradeço o carinho da audiência. O César Beck tá por aqui, né, Cezão? Já já eu mando a sua moda, obrigado pelo carinho da grande audiência. Tivemos uma dose dupla do Tunique Tinoco, Teu Desprezo, e passou por aqui também a música deles, Recanto do Passado. Foi pro Robertinho de Pratânia. Robertinho, eu acho que é essa, meu irmão, Recanto do Passado. A moda que você pediu, eu não consegui achar. Vou dar mais uma procurada aqui nos nossos arquivos. Eu não sei se é o nome dela, ou às vezes é o refrão, mas não é o nome da música. Mas caso encontrar, amanhã a gente manda com todo carinho para você, meu grande querido amigo de Pratânia.
2: Bom dia, Fernando Polônio. Mais uma quarta-feira abençoada para todos nós aí. Ô, Fernando, vamos de modão? Eu queria ouvir com o Palmeiras Chinoco, Teu Desprezo e Recanto do Sossego. Manda para todos os ouvintes aí que estão ouvindo essa madrugada. a Rádio Clube FM. Beleza, Fernandão?
0: Forte abraço, Robertinho. Obrigado pelo carinho, meu irmãozão. O Sérgio Cândido de Boracé tá por aqui também. Tá bom, Sérgio? Não coloque limites nos seus sonhos, coloque fé. Olha que mensagem bacana, hein? Não coloque limites nos seus sonhos, coloque fé. Um abraço, Sérgio. Todos os amigos aí de Boracéia, firme no pé do eito, acompanhando o nosso programa. A gente agradece. O esporte pede passagem, meu povo. 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

0: Olha a hora, meu povo apaixonado, querido. Faltando 9 minutinhos para 6 da manhã. 9 faltando para 6. 5h51. A hora passa voando, hein? 9 faltando para 6 da manhã. Quarta-feira, meião de semana, 26 de agosto. 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Falamos ao vivo do estúdio principal da Clube, no Centro Empresarial, no 15º andar, no coração de Jaú, São Paulo, Brasil. Falamos para todo o interior, para todo o Centro-Oeste paulista em 100.7 e em todo o planeta através das plataformas digitais da Clube. Você nos acompanha pelo site, pelo aplicativo da Clube e também pela Alexa. 5h52, meu povo, Copa do Brasil. É, a Copa do Brasil pegando fogo, hein? Começou as quartas de final, jogos de ida da Copa do Brasil. E ontem já com clássico mineiro, meu povo. Tivemos ontem no Mineirão, em Belo Horizonte, Cruzeiro e Atlético Mineiro. Primeira partida deu empate. 1-1 jogo de ontem pela primeira partida da quarta de final. E o jogo de volta acontece na próxima terça-feira na Arena MRV. Ontem o mando foi do Cruzeiro, jogo no Mineirão. E na próxima semana, na terça-feira, às 9 da noite, na Arena MRV, a casa do Atlético Mineiro. Caso persista o empate, a decisão será pelos pênaltis. E quem vencer leva a vaga para as semifinais da Copa do Brasil. Hoje nós teremos mais jogos. Em São Januário, o Vasco da Gama recebe o Vitória às 21h30 e o jogo de volta na próxima quarta-feira, dia 2, no Barradão, o Vitória recebe o Vasco. Jogão, hein? Vasco e Vitória, Vitória e Vasco. Jogo válido também pelas quartas de final da Copa do Brasil. Também hoje o meu Verdão entra em campo às 21h30 no Nubank Park em São Paulo. Clássico paulista, meu povo. Palmeiras e Santos começam a decidir a próxima vaga da Copa do Brasil. Jogo hoje no Nubank Park em São Paulo, às 21h30, e na próxima quarta-feira na Vila Belmiro em Santos. E também amanhã, mais um grande clássico, dessa vez um clássico gaúcho, Grenal, Internacional e Grêmio, amanhã às 20h no Beira Rio, na casa do Internacional, e o jogo de volta na próxima quinta-feira, dia 3 de setembro, na Arena do Grêmio. Essas são as quartas de final da Copa do Brasil, meu povo, com Cruzeiro e Atlético Mineiro ontem, 1-1, clássico mineiro. Hoje, Vasco e Vitória, e também clássico paulista, Palmeiras e Santos, e amanhã, clássico gaúcho, Internacional e Grêmio. O que foi essa quarta de final, hein? Três grandes clássicos do futebol brasileiro: clássico gaúcho, clássico mineiro e também um clássico paulista. Amanhã eu conto tudo pra você do que aconteceu entre Vasco e Vitória e Palmeiras e Santos pelas quartas de final da Copa do Brasil. E no fim de semana retorna o Campeonato Brasileiro. Amanhã a gente passa pra você os jogos do finalzão de semana do Campeonato Brasileiro de Futebol. E você já sabe, meu povo, maiores informações daqui a pouquinho, a partir das 7, no comando de Armando Galizia, trazendo sempre a informação com credibilidade no seu rádio, na primeira edição até as 8, a edição do almoço do meio-dia 1 e a reapresentação com as principais matérias e notícias. Você acompanha das 6 da tarde às 7, na terceira edição do Jornalismo da Clube. 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Olha a hora, hein? 5h55, meu povo. Tá informando o Peitão de Aço, faltando 5 para 6. Bom dia e muito obrigado pela grande audiência.
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0: Olha a hora, meu povo apaixonado e querido. 5h59, faltando um minutinho para 6. Um minuto faltando para 6. Hora certa na clube. Você curtiu aí o Pai João, tinha um Carreiro e o Pardinho, essa moda. Eu atendi a participação do meu amigão Magalhães, o Magalhãezinho. Já tá no pé do eito também. Bom dia, meu irmão.
1: Bom dia, meu irmão Fernando Folon. Você tá bom, querido? Chuva abençoada, hein, Fernando? Ei, que beleza, hein? Fernando, toca pra mim, Pai João, com o Tio Carreiro Pardinho. Manda pra toda essa galera aí. Tenha um dia abençoado, meu irmão. Fica com Deus.
0: Amém, meu irmãozão querido. Um dia abençoado e maravilhoso pra você também. E pra toda a sua família, Magalhãezinho, obrigado pelo carinho da grande audiência, meu irmão. 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
5: 6h03.
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0: queriam ajudá-lo. Ele dizia: "Não se exponham, pois serão maltratados. A Virgem Imaculada me ajuda, vou conseguir." Só por ser um sacerdote, um guarda batia nele, incitando um cão para mordê-lo. Padre Kolbe unia suas dores a Cristo e achava forças na fé e na Imaculada. Maria, que passou por sofrimentos e dificuldades, viveu suas ações na obediência a Deus. Ele escreveu: "A Imaculada guia minha vontade para que eu não ame nada fora da sua vontade, reconhecendo nela a vontade de Deus. A ela pertence nosso corpo, muitas vezes expostos a sofrimentos e fadigas. As provações são indispensáveis e virão. O ouro purifica-se no fogo das aflições. O sofrimento alimenta e reforça o amor. Como Padre Kolbe, confiemo-nos à Mãe Imaculada, tudo fazendo conforme sua vontade para a honra e glória de Deus. Amém."
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2: Virgem Imaculada, minha Mãe Maria, eu renovo hoje e sempre a consagração de todo o meu ser, para que disponhais de mim para o bem de todos. Somente peço que eu possa, minha Rainha e Mãe da Igreja, cooperar fielmente com a vossa missão de construir o reino do vosso Filho Jesus no mundo. Para isso vos ofereço minhas orações, sacrifícios e ações. Ó Maria, concebida sem pecado, arrogai por nós que recorremos a vós, e por todos quantos não recorrem a vós, especialmente pelos inimigos da Santa Igreja, e por todos quantos são a vós recomendados. Pela intercessão da Virgem Imaculada, Nossa Mãe, abençoe-vos, ó Deus Todo-Poderoso, Pai, Filho e Espírito Santo. Amém.
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Meu amigo Fernando Folone, quem tá falando aqui é o Daniel, cantor Daniel. Tô passando pra te desejar felicidades. Grande abraço, meu amigo. E olha, muito obrigado pelo seu carinho por mim, viu? Pela consideração, tá? Que Deus te ilumine muito. Forte abraço.

0: Olha a hora, meu povo apaixonado e querido, 6:18, 6:18, a hora passa voando, hein? Não vai perder a hora não, meu povo. Ó, o digital já mudou, 6:19, 6:19 na Clube Modão, hein? Zezé de Camargo e Luciano Rédias do Poçante. Um abraço pro meu amigo Dorival, está curtindo a gente em Piratininga. Tá tudo certo aí, Dorival? Um abraço, obrigado pelo carinho da sua audiência, sempre na sintonia do nosso programa. Falando em Rédias do Poçante, eu lembro dele, que é um dos grandes motoristas do Brasil, meu grande amigo corintiano, né? Já tá no pé do eito, não fez a caminhadinha hoje que deu aquele chuvisqueirão? Aê, Juscelino, bom dia, meu irmão!
1: Bom dia, Fernandão!
2: Meu amigo Fernando falou.
1: Estamos aqui no quarto, não deu pra caminhar hoje, mas tá ótimo. Um abraço, Juscelino, viu?
2: Muito obrigado, meu.
1: Dá um abraço pro Landão, Flamengo, Paulinho Flamengo, o André, Andrés e Anthony. E o Zé Carraro, e pra você, meu amigo. A gente não pode esquecer do C, não, viu? Você é um grande cara, viu, Fernandão? Manda um modão pro Juscelino aí.
0: Aê, Juscelinão, faço das suas palavras as minhas, meu querido. Um grande abraço. Obrigado pelo carinho da sua audiência. Só dá você na minha vida, João Paulo e Daniel. Foi pra Karina Milani. Tudo bem, Karina? Um beijão pra você e pra toda a família curtindo a Clube. O nosso muito obrigado de todo o coração. Meu amigo César Beck, eu mandei pra você o Cavaco Voou do Ginigeno, que é bem parecido com essa música que você pediu, rapaz, do Guilherme Silva. Só que ela tava sem qualidade, meu irmão. Tava com uma qualidade ruim, não deu pra tocar essa moda. E a gente quer mandar o que há de melhor pra você aí, viu? Grande abraço, obrigado pela participação. Mandando pra esposa a Cristina, o filho Juan Gabriel, Wesley, o netinho Ravi Rian, a Vitória, o João Miguel, também para os amigos do Dirceu Massucato, o Indião, o Wellington, que está cortando o tapetão de asfalto, o Francisco Mendes, o Ivo Altair, o Alfredo Torrente, o Laírton Moura, todos os amigos aí de Boracé, que são muitos, hein? O homem é querido por todos em Boracé. Obrigado, César. Um abração carinhoso para todo mundo de Boracéia, firme no pé do eito, acompanhando o nosso programa. E eu agradeço de todo o coração a grande audiência. Minha amiga Daiane Gales, tudo bem, Daia? Já, já eu mando a música para você também, minha querida, curtindo a Clube. O nosso muito obrigado. Andrezão tá por aqui também, um abraço para você. O Anthony, que completou mais um ano de vida no sabadão, 8 aninhos. Daqui a pouquinho tá indo para a escola, né, meu amigão? Um abraço para Andressa, o André, o Anthony, essa família maravilhosa, né? É o filhão do Juscelino e o netinho do Juscelino, o Anthony, essa criança de ouro maravilhosa. Grande abraço, meu irmão, bom trabalho. 6:22, 6:22, meu povo, vamos juntos até as 7, trazendo o melhor da nossa música sertaneja, junto com a Rede Aquilante de Alto Posto, hein? 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

Olha a hora, meu povo, 6:35, 6:35, faltando 25 minutinhos para 7 horas da manhã na Clube. Que modão, hein? Saudade, Christian Ralph. Passou por aqui também, Direitos Iguais, Chico Rei e Paraná. 60 Dias Apaixonados, Gargantas de Ouro do Brasil, Milionário e o José Rico, você conferiu na Clube. Um abraço pro grande Paulinho Flamengo, de Pederneiras. Tá de folga o menino, hein? Tá de folga merecidamente. Hoje, amanhã, ele descansa, né, meu amigo Paulinho? Quando que é o aniversário seu, meu irmão? É na sexta? Acho que é na sexta-feira, né? O Paulinho vai estar completando 39 aninhos, hein? Deus que te abençoe. Ele tá mandando um abraço pro Marinho, pro Cuti, o Libório, a Iraceminha, o Jair Bozó, o Sapo, pro Juscelino. O Juscelino e a esposa de Pederneiras. O Jonas Pastor. Bora caminhar hoje e amanhã. Tá de folga. E o Paulinho vai completar mais hora de vida. Esse grande amigo de Pederneiras que a gente gosta por demais. Cida Leme, bom dia, Cida. Tudo bem, minha amiga? Não te desejo sorte. Sabe por quê? Um dia ela acaba. Eu te desejo bênçãos, pois o que vem de Deus dura para sempre. Que Deus te abençoe sempre. Amém, Cida. Obrigado aí pelo seu carinho, pela sua audiência, acompanhando também a Clube. O nosso muito obrigado de todo o coração. Odaia, daqui a pouquinho eu tô trazendo a sua música. Obrigado pela participação. A Bruna tá por aqui também. Um beijo, Bruna. Obrigado pelo carinho, indo matar o leão e acompanhando a Clube. A gente agradece de todo o coração. 6:36, 6:36, eu falo para você do Laboratório São Judas Tadeu em Bariri. 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

0: Inverno brasileiro, 6h53, meu povo, está gostoso, mas prepara que o finalzão de semana vai pegar fogo, vai fazer um calorzão daqueles, hein? Ô, tempo doido demais. Zezé de Camargo e Luciano, seus olhos, passou por aqui também a Jaine, Estrada da Esperança. Vitor e Léo foi a primeira do bloco na linha do tempo. Eu atendi a participação da minha querida amiga Daiane Gales. Tudo bem, Daia? Obrigado pelo carinho. Ela mandou uma música para os pais, o seu Sebastião e a dona Lúcia Gales em Itapuí, a Débora e o Alfredo em Boracéia e para todos que estão acompanhando o nosso programa. Beijão, viu, Daia? Presidente Jota Cardoso está por aqui também. Tudo bem, Jota? Um grande abraço. Obrigado pelo carinho da sua audiência sempre na sintonia do nosso programa. Meu amigo Jorge de Bauru, tá tudo certo aí, Jorge? Grande abraço para você e para toda a comitiva do Bauruzão, firme no pé do eito, acompanhando o nosso programa. Eu agradeço de coração o carinho da grande audiência também, firme no pé do eito. Um abraço ao Dr. Galo, junto conosco, esse médico maravilhoso, hein? 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Faltando 4 para 7, um beijão carinhoso para minha querida amiga Rosa Milani. 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
1: Quarta-feira.
0: Vambora, meu povo, agradecendo o seu carinho, a sua audiência, você que desde as 4 da manhã ficou firme no pé do eito com o amigão Fernando Folone, eu agradeço de todo o coração. Chegando Armando Galizia e o Jornal da Clube, trazendo todas as informações, a notícia com credibilidade agora na primeira edição, até as 8 da manhã, edição do almoço do meio-dia 1 e a reapresentação com as principais matérias, notícias, você acompanha das 6 da tarde até as 7 da noite, na terceira edição do Jornalismo da Clube. Que a sua quarta seja abençoada por Deus, pelo nosso Senhor Jesus Cristo e pela padroeira do Brasil, Nossa Senhora Aparecida. Obrigado pela grande audiência, eu volto amanhã às 4, meu povo. Valeu, grande abraço.
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2: 7:03.
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sinalzinho novo. A gente só tá fazendo os ajustes finais aqui no som da emissora, tá bom? Para ficar 100% e voltar a transmitir já, provavelmente já a partir de amanhã, na quinta-feira, também no Facebook e no YouTube da Clube. Beleza? 7:05, 7:05. Sejam todos bem-vindos. É quarta-feira, 26 de agosto de 2026. Quarta-feira, 26 de agosto de 2026. E sim, tem muita coisa pra gente trazer de informação hoje, bem movimentada as últimas 24 horas, viu?

0: Ó, vamos fazer o seguinte, vamos começar a nossa quarta-feira, porque a informação, ela não para e, como eu disse, realmente está bem, bem movimentado. Vamos lá, vamos lá, vamos lá, vamos lá.
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0: Nubladinho, chovendo, bom demais da conta. E deixa ficar assim que tá bom.
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0: Ô, povo de Deus, previsão pra hoje. Eu falei que eu era São Tomé, né? Só acreditava vendo. E não é que a coisa veio mesmo. Veio bonito, veio gostoso, veio calmo, né? Uma chuvinha calma, uma chuvinha tranquila. Isso aí é, com certeza, o mais importante, né? Essa chuva gostosa que toma conta aqui de todo o interior do estado de São Paulo. Temperatura está agradável, 19 graus, né? A previsão é de que a gente continue com esse tempo aí durante toda a quarta-feira, tá bom? Deixa eu só dar uma atualizadinha aqui na previsão do tempo, do clima-tempo, para ver se teve alguma mudança significativa, né? Porque essa chuva avança por todo o estado de São Paulo. Ó, de acordo com o clima-tempo, é só hoje mesmo, tá? De acordo com o clima-tempo, essa chuvinha, ela é só vem hoje mesmo, fica durante o dia, né? Fica durante aí todo o dia, e amanhã já não devemos mais ter chuva. A temperatura vai subindo aos poucos, no final de semana devemos ter 37, 38 graus. Chuva essa que pode voltar na semana que vem, no comecinho de setembro. Aliás, a expectativa é que setembro seja um pouco mais chuvoso, em virtude da mudança de estação aí. É a primavera que vai chegando. Beleza, povo de Deus? Maravilha? Mas hoje o tempo fica nessa toadinha que a gente tá vendo aí. E vamos agradecer a Deus, porque precisava, né? Precisava, para poder dar uma melhorada aí na qualidade do ar, para poder dar uma melhorada de um modo geral nas condições de tempo, né? Porque tava extremamente, extremamente complicado. Bom, vamos lá, vamos começando. O negócio é o seguinte: nós tivemos nessas últimas 24 horas muita movimentação mesmo, tá? E põe movimentação disso, em cima disso. A gente teve aí bafafá envolvendo a Fundação Educacional. Nós também tivemos aí complicações com golpes sendo aplicado aqui na Câmara Municipal, aqui em Jaú. Sim, teve invasão, teve movimentação financeira, coisa de louco, hein? Olha, gente, eu vou falar um negócio para vocês. Hoje em dia, a situação tá extremamente complicada, né? A tecnologia, ela avançou de uma tal forma, de uma tal maneira, que realmente complica, e complica por demais a vida da gente, né? A tecnologia é assim, simplifica e complica, ponto. Não tem um denominador que a gente pode falar, não, ela só simplifica. Não, ela simplifica e complica a vida da gente de uma maneira incrível. Quantas pessoas já não tiveram o celular clonado, a conta bancária clonada, o computador invadido, dados pessoais perdidos, página do Facebook, do Instagram, do TikTok, da Pindaíba, do Passa Quatro invadido?

0: vida, né? Hoje em dia, a tecnologia, ela serve tanto para o bem, mas infelizmente sendo muito utilizada para o mal. E isso aconteceu aqui em Jaú. Não é uma exclusividade de Jaú isso, tá? Isso já aconteceu na prefeitura de Jaú, isso já aconteceu na prefeitura de Bariri, isso já aconteceu em outras prefeituras aqui da nossa região. Não é uma exclusividade de Jaú. E essa situação, ela realmente preocupa, porque se não é percebido rapidamente, o prejuízo pode ser grande, né? Porque os bandidos, só pode ser bandido, né? Não tem outro jeito. O bandido, ele consegue acessar as informações da Câmara, consegue acessar a conta bancária, consegue acessar todos os dados financeiros e a partir daí vai pulverizando depósitos, pagamentos para contas e mais contas e contas de CPF fantasma. E aí é o seguinte, gente, não adianta. Jogou na conta de um banco qualquer aí, uma conta aberta com um CPF de um coitado, de um trabalhador que nem sabe que o CPF tá... Um laranja, coitado. O cara tá lá na roça trabalhando e os negros usando o CPF dele. Isso é muito comum acontecer. Né? O cara transfere para uma conta aberta que o dono do CPF nem sabe que tem. Do jeito que essa conta é aberta, o cara já pulveriza esse dinheiro para um monte de lugar, já saca, já desconta. É uma estrutura tão grande, mas tão grande, que chega até a realmente impressionar o tamanho da ousadia. E aí, a hora que você vai ver, você não consegue mais recuperar o dinheiro. Bom, aconteceu ontem aqui em Jaú e a Câmara rapidamente agiu. O presidente da Câmara, o Jefferson Vieira, já emitiu uma nota oficial ontem mesmo, dizendo que a Câmara Municipal de Jaú informa que foi vítima de uma ação criminosa após uma de suas contas bancárias institucionais ser invadida e ter valores movimentados de forma indevida. O caso está sendo apurado pelas autoridades policiais e também por meio de procedimentos internos do próprio Poder Legislativo. Assim que tomou conhecimento dos fatos, o presidente da Câmara Municipal de Jaú determinou a adoção das medidas necessárias para resguardar o patrimônio público e assegurar a devida apuração do caso. Paralelamente, o Poder Legislativo está adotando providências cabíveis junto à instituição financeira, buscando a reparação dos valores envolvidos. Parte do montante já foi recuperado e as medidas para a restituição integral dos recursos continuam sendo adotadas. A Câmara Municipal esclarece ainda que seu site institucional não foi alvo de fraude ou de qualquer invasão, não havendo relação entre funcionamento do portal oficial e os fatos que estão sendo apurados. A presidência da Câmara reafirma seu compromisso com a transparência, a responsabilidade na gestão dos recursos públicos e a adoção de todas as providências necessárias para apuração dos fatos e a proteção do patrimônio público, aguardando a conclusão das investigações, tá bom? Meu amigo, minha amiga, complicada a coisa, hein? É? Segura que o bicho pega e pega legal. Legal mesmo, coisa de louco. Ó, pessoal, tem que tomar cuidado redobrado, tem que se preocupar muito, muito, muito mesmo, porque a tendência é realmente isso aí é cada vez ficar pior, né? Não tem. Quanto mais avançar a tecnologia, mais fácil fica para os bandidos agirem, né? Quanto mais a tecnologia avança, mais fácil fica para os bandidos agirem. E a gente está sujeito a isso praticamente 24 horas por dia. Nós não temos mais hoje a tranquilidade de poder ficar sem as proteções necessárias. E aí, eu lembro que eu conversando uma vez com um técnico de TI, né? Uma pessoa que mexe com essa área de informática, de informação, de tudo. E conversando com ele, eu falava assim: cara, mas tem que ter um baita de um antivírus, né? Para poder ficar aí tranquilo, sossegado, não ter dor de cabeça, poder ficar protegido, né? E aí o técnico virou para mim e falou assim: cara, não pensa você que o antivírus é a salvação. O antivírus, ele é uma vacina contra um vírus, contra uma infestação, contra um programa malicioso. Mas para vacina funcionar, o programa tem que ter entrado na rede. Para a empresa de proteção ter acesso a esse vírus e desenvolver a proteção. Falou, então é assim, não pensa você que ter o antivírus é 100% garantido que o seu sistema não será invadido. Não, você pode ser invadido. Você pode ser um dos primeiros a ser invadido, ou da primeira leva a ser invadido, antes que a empresa de segurança, a Norton, a Symantec, a Kaspersky, Companhia Limitada e tantos outros, tantas outras empresas, consigam detectar aquele vírus e consigam criar uma vacina e disponibilizar para quem tem o antivírus essa vacina, né? Isso é a explicação do cara que é técnico de TI. Se ele falou o que é correto ou não, eu não sei, eu não sou técnico de TI. O que eu só sei e entendo é que assim, tá aí, nego invade a NASA, nego invade o computador da NASA, nego invade o computador do Banco Central, nego invade o computador da Polícia Federal, nego invade o computador do FBI nos Estados Unidos, nego invade computadores e sistemas de segurança dos bancos mais importantes do planeta. Você acha que você tá seguro? E aí, entenda, pelo amor de Deus, não é aqui teoria da conspiração. Não é teoria da conspiração, tá? Por favor, não é teoria da conspiração. Eu não estou aqui para atacar terror, eu não estou aqui para criar caos, nem para, de repente, tumultuar o panorama. Mas, entretanto, todavia, talvez, levando em consideração que... nós estamos naquele período, né? O período eleitoral. Eu dou a minha opinião, e aí é uma opinião minha, não é de técnico, eu não sou entendido, não é minha área, tá? Não é minha área, eu trabalho com rádio, comunicação. Eu, microfone, eu, mesa de som, equipamentos de rádio, aí eu até me dou razoavelmente bem, tá? Mas não é minha área, área de informática, há muito tempo que eu não me envolvo, né, profundamente na informática. Mas eu fico assim impressionado. Os negros conseguem invadir sistemas que, na teoria, têm assim dezenas de camadas de proteção. Presta atenção no que eu vou falar, hein? Pelo amor de Deus, não é teoria da conspiração, tá? Não é teoria, mas eu penso assim. É a minha opinião, tá? A galera consegue invadir dezenas de camadas de proteção de sites que, na teoria, deveriam ser extremamente seguros. É claro que, como bom brasileiro, a gente fica com aquela pulguinha atrás da orelha. Será que a urna eletrônica é realmente segura? Não sei. Não sei. Eu só toquei nesse assunto porque a gente está no período eleitoral, né? E, coincidência ou não, a gente teve uma invasão num sistema bancário da Câmara aqui de Jaú, como já teve em diversos sistemas bancários e diversas instituições aqui da nossa região. Eu já tive o meu Facebook clonado. E olha que eu tenho no meu computador um dos sistemas mais modernos de proteção, que é o Norton 360 Full Master Blega Hiper Ultra não sei das quantas. E mesmo assim, o meu Facebook foi clonado. Mesmo assim, me deu uma dor de cabeça do tamanho do mundo. Mesmo assim, a gente vê diariamente pessoas indo para as redes sociais dizendo: gente, se aparecer um contato meu pedindo dinheiro, não sou eu. Alguém clonou o telefone. Alguém conseguiu acesso aos dados. Alguém conseguiu acesso a essas informações. Então é assim, gente. Eu não volto a repetir. Eu não tô aqui tacando terror e nem criando teoria da conspiração, pelo amor de Deus. Não tô questionando o resultado de eleição, hein? Presta bem atenção no que eu vou falar aqui, hein? Eu não estou questionando o resultado de eleição, tá? Eu só digo se esse sistema é realmente confiável ou não. Entendeu? É só essa o meu questionamento. Se hoje em dia nós temos N pessoas envolvidas em usar a tecnologia a favor do mal, N pessoas envolvidas em usar a tecnologia a favor do mal, o que me garante? O que me garante que o sistema ele é confiável? E olha, presta atenção, eu não estou falando nem de direita e nem de esquerda, tá? Nem de extrema direita, nem de extrema esquerda, nem de nada. Eu estou falando que o sistema, se ele pode ser burlado, ele pode ser burlado por ambos os lados. Entendeu? É só essa a minha dúvida, né? O meu questionamento. Só isso. Posso confiar que o resultado vai ser o verdadeiro? E aí vale para os dois lados, direita e esquerda, tá? Direita e esquerda. Posso confiar que o resultado é verdadeiro? É 100% seguro? Porque nós estamos no Brasil, né, gente? Nós estamos no Brasil. Os negros invadem o que quer, do jeito que quer, da forma que quer. Sabe? E eleição é uma coisa que movimenta bilhões. Bilhões. Existe muito interesse por trás de uma eleição. Muito, muito interesse por trás. A ponto de políticos e grupos políticos montarem verdadeiras estruturas de convencimento, de enganação. Sabe, um negócio assim absurdamente gigantesco para induzir seu voto, para te induzir ao erro. Então eu penso assim, né? Será que? Não sei. Será que? Não sei, né? O Marcos fala assim, deixa eu ver se eu consigo aumentar isso aqui. O problema é onde você clica. Todo vírus para invadir funciona como uma isca e um e-mail, uma promoção da Shopee. Sim, sim, Marcos, concordo com você, né? A gente sempre tem que ficar esperto com o que clica e aonde clica e como clica. Mas no meu caso, na invasão do Face, do meu Face, cara, eu confesso para você que só se eu cliquei um dia antes, dois dias antes, porque do nada, eu não me recordo de... Porque eu não entro, gente. Nossa, se tem um cara chato pra essas coisas, sou eu. Se tem um cara extremamente... Eu sou chato. Sabe, se eu não conheço, eu não clico, eu não entro, eu não fuço, eu não faço nada. Eu tenho pavor desse tipo de ataque, desse tipo de coisa. Porque minha vida hoje é 100% digital. Eu nem carteira mais tenho. Eu não ando com documento, não ando com absolutamente nada. Minha vida é 100% digital. Entendeu? Então eu morro de medo. Morro de medo. Então eu não clico em nada. Né? Nem ligação de desconhecido eu atendo. Para não ter problema. Né? E quando toco o telefone com aqueles números que de repente... Será que? Eu atendo e fico quieto. Eu nem falo alô, oi, nem nada. Com medo que o cara pegue minha voz, clone minha voz ou faz alguma coisa do gênero. Então, concordo. Realmente... Tem que se clicar em alguma coisa. Mas está tão avançado, que eu não duvido que a tecnologia já tenha até vencido a barreira do clicar em algum lugar, né? E no caso da urna eletrônica, ai, cara. Olha, desculpa, mas eu, de verdade, eu confio desconfiado, sabe? E bato na mesma tecla, tanto para um lado como do outro, entendeu? Nós estamos falando de um interesse econômico e financeiro gigantesco, nós estamos falando de milhões, bilhões, entendeu? Então é uma coisa que, não é? Não cresce o zóio? Hã? Não cresce o olho? Não fala, nossa senhora, já pensou? Não precisa mais trabalhar pro resto da vida. Eu, meus filhos, meus netos, meus bisnetos, meus trisnetos, meus tataranetos, né? Vou viver do bom e do melhor. Vou comer picanha e vou tomar uísque e fumar charuto cubano pro resto da minha vida. Então, sei lá. O Marcão fala assim, ó. É instalado um arquivo executável que manda certa quantidade de votos para um candidato. Depois os arquivos... desaparece. Lógico que a ABIN ou a Polícia Federal descobriria. Por isso, o medo do rapaz aqui, né? Tudo na rede é possível invadir. Tudo que tem é um cérebro eletrônico é possível ser manipulado. E aí eu concordo com você. Cara, ah, sei lá. Vamos esperar. Fé em Deus. Começa essa semana, hein? Essa semana, a partir de sexta-feira, horário eleitoral no rádio e na televisão. Começa a hora das 7 no rádio, da TV eu não sei. No rádio das 7 às 7h25, da meio-dia e 25, né? Vamos acompanhar e ver o que vem por aí. Eu só não tô gostando de verdade, e aí eu sou sincero, porque aqui nós não podemos ficar puxando sardinha pra ninguém no rádio, né? Não seria justo isso. Mas eu não estou gostando da ausência de candidatos nos debates. Eu não gosto disso. Eu já falei várias vezes isso aqui para vocês. Eu acho que debate é um ponto importante. É um momento em que não tem maquiagem. É um momento em que não tem uma equipe preparando o que o candidato está falando. É um momento que não tem edição. É um momento que não tem aí manipulação do que você está recebendo. Então, eu não gosto, de verdade, quando os candidatos faltam a debate. E no primeiro debate presidenciável aí da Band, da Rede Bandeirantes Televisão, o Lula não foi, o Flávio não foi e o Zema não foi. Não acho isso saudável democraticamente. Ah, mas é que se vai no debate e todo mundo bate, político é isso aí. Se você não quer apanhar, não entre na política. Se você tem um telhado de vidro, não entre na política. Se você tem podre na sua vida, não entre na política, porque vai brotar e vai aparecer. Não gosto de candidato que foge do confronto. Não gosto. Eu realmente acho que é covardia. E, acima de tudo, falta de respeito para com o eleitor. Extrema falta de respeito para com o eleitor. E, é claro, com o veículo de comunicação também, tá? Com o veículo de comunicação também. Bom, o negócio é o seguinte, gente. Outro assunto que movimentou bastante as últimas 24 horas, aqui em Jaú, é um assunto que envolve a Fundação Educacional Dr. Raul Bauab. A Fundação, que é uma instituição que tem aí, nossa, uma história incrível, enorme, formou diversos profissionais, conheço muitos jornalistas, né, amigos que se formaram aí na Fundação, né, continua formando profissionais e está com um problema gigantesco de pagamento de uso de prédio. E do jeito que a coisa tá, se não houver uma interferência, se não houver uma ajuda, se não houver uma mediação e se não houver o bom senso, tanto por parte da fundação como por parte da administração, a gente vai acabar vendo o fechamento da instituição. Porque, bom, quer ver? Quem vai falar um pouquinho disso é o Matheus, que publicou um vídeo ontem nas suas redes sociais falando sobre esse assunto. A gente acompanha agora. Ó, o vídeo é o da rede social, tá? Então tem alguns efeitinhos de áudio que ele colocou no vídeo e que não tem como eu tirar. Então o vídeo é da rede social, a qualidade de som é da rede social e você acompanha agora.
1: O que é que está acontecendo entre a Prefeitura Municipal e a Fundação Educacional Dr. Raul Bauab? Na última quinta-feira, 20 de agosto, a Prefeitura Municipal publicou uma notificação extraoficial com três informações importantes. A primeira, cobrando a Fundação no valor de R$20.070.000, referente ao uso dos prédios nos últimos 5 anos. A segunda, que a Prefeitura vai abrir uma licitação para fazer uma nova concessão desses prédios. E a terceira, que se a Fundação não participar dessa licitação ou não vencer ela, ela terá 120 dias para poder deixar o local. A gente sabe que o Tribunal de Contas vem fazendo seus apontamentos anuais, que a própria Fundação também tem se esforçado para regularizar essa situação há pelo menos 15 anos, desde a época do governo do Oswaldo Franceschi, mas ainda faltam algumas respostas. Por exemplo, como foram definidos esses valores, como é que ficam os investimentos que a instituição instituição fez nos últimos anos. É uma instituição que tem mais de 60 anos de história nas faculdades integradas de Jaú e 60 anos no colégio educacional. Nós conversamos com o Dr. Raul Bauab na segunda-feira, dia 24, e até então a entidade não tinha sido formalmente notificada. Nós vamos exigir que a prefeitura emita uma nota oficial, uma audiência pública, de modo a deixar bem evidente o que é que está acontecendo. É um assunto desconfortável, que envolve a regularização de entidade, mas que envolve uma entidade que deu muita contribuição no campo da educação, da cultura, para a nossa cidade. Assim que nós tivermos mais informações, nós voltamos aqui para poder deixar você atualizado.
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0: É preocupante, né? É preocupante porque a gente fala de uma instituição que faz parte da história da educação de Jaú, né? A gente fala de uma instituição que realmente é assim, referência quando o assunto é ensino em toda a nossa região. Milhares de jovens passaram pela fundação, milhares de pessoas buscaram a sua profissão através da Fundação Educacional, e realmente é preocupante essa situação de dívida. E aí eu volto a repetir, né? A gente sabe que a direção está tentando de todas as maneiras possíveis equalizar isso, mas aí tem que partir o bom senso. Nós temos que ter o bom senso, tanto por parte da fundação, como por parte da administração, como por parte do prefeito Ivan Cassaro e da gestão da administração municipal de Jaú, né? É óbvio que não dá para virar e falar assim, ó, não vai deixar, usou o prédio público e não vai cobrar nada? Não, sim, claro. Porque senão abre precedentes assim absurdos e todo mundo tem direito a tudo. Mas eu acho que não adianta querer chegar com a faca, encostar no pescoço da galera e falar, viu, ou você paga ou você sai. Ou você paga ou você tá enrolado. Ou então acho que aí é tudo uma questão de buscar alternativas que não comprometam a administração e também não comprometam o futuro da fundação. Que a fundação educacional é importante, isso é inquestionável. Que ela precisa continuar atuando e desempenhando seu papel educacional em Jaú e para toda a região, isso é inquestionável, né? Que a prefeitura não pode abrir mão de valores a receber, isso também é inquestionável, isso é crime, a prefeitura não pode. Mas que existem alternativas, que existem medidas, que existem possibilidades de isso ser equalizado de uma maneira que não se prejudique. Porque imagina você jogar tudo isso de novo numa licitação, jogar tudo isso aí de novo para quem quiser pegar e de repente alguém assumir que não a estrutura da fundação. Deu para entender aonde corre o perigo? Então eu acho que é uma questão, não é difícil, gente, não tá difícil resolver, é bom senso de ambas as partes, bom senso da fundação, que eu acredito que tenha, né, para poder equalizar essa situação, e um bom senso também por parte da administração, que pode, de repente, aí buscar alternativas para porque a administração não pode abrir mão de faturamento, né? O poder público ele não pode virar e falar assim, não pode, simplesmente assim, não pode abrir mão de faturamento. Só que eu acho que existem medidas, existem situações onde você acaba facilitando a quitação de uma dívida, né? E não interferindo no andamento normal da instituição. Meu Deus do céu, cada coisa de louco, hein? Sério mesmo? Senhor Jesus. Bom, peraí, vamos lá. Deixa eu dar uma adiantada aqui, que senão, né? Aliás, eu até aproveito e peço aí para os nossos internautas, a galera que está com a gente aí acompanhando pela rádio ou pela internet, um feedbackzinho, né? Como é que tá o sinal, o som do microfone, o som da rádio, tá normal, não tá normal, tá ruim, não tá ruim. Como eu disse, nós estamos aí finalizando agora os ajustes do novo sistema, né, da Clube. Já estamos transmitindo no site, tá, da rádio, no www.clubefm107.com.br, já com o novo sistema de imagem, né? Oi, tudo bem com vocês? E se tudo correr bem, vai correr, finalizando esses ajustes finos de áudio, provavelmente já amanhã a gente já volta com o Jornal da Clube também, no Facebook e também no YouTube, tá? Só pra gente ter uma noção aí, tá legal o som? Porque ontem, a hora que eu saí da rádio e fui embora pra casa, ai meu Deus do céu, de repente ficou um eco, mas um eco, que eu me senti na rádio AM de 1920. Falei, mas o que esse eco tá fazendo na rádio que não tinha eco? Não se usa mais eco em rádio faz 200 anos, né? Até descobri que a placa de som resolveu mudar a configuração e piriri, parará, pururu. Marcão falou que tá top lá em Arealva. Então tá bom, velho. Obrigado. Galera, dá um retorninho pra gente aí, saber se tá tudo... Tá bom? Tá bom, Isca? Tá bom? Tá top? Então tá bom, velho. Obrigado. A gente vai finalizando, graças a Deus, esses ajustes pra poder... Vamos voltar com tudo. O pessoal tá com saudade daquele jornalismo um pouco mais apimentado. Calma, gente. Tamo no período eleitoral. Calma. Período eleitoral é uma doideira. 7:36, 7:36. Antes de voltarmos à sessão camarária, vamos fazer o seguinte. Vamos falar dos nossos patrocinadores? Vamos lá, rapidinho? Só alguns pra não embolar tudo aqui, né? 7:30. Como o tempo não para, né? Que doideira isso, 7:37. 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É um baile muito legal, muito gostoso, bem família. E é esse final de semana no Umuarama. 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É o Baile à Fantasia que tá chegando? 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Bailão tradicional. 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Já vai reunindo aí, já vai reunindo os amigos, já vai se programando o Umuarama Clube, cartão de visitas de Bariri. Da região toda, né? 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Fala, seu Juscelino! Tá bom, filho? Beleza? Belezinha? Então, tá bom demais da conta. Bom dia, velho. Bom dia pra você. Quem que tá aqui com a gente também? Ah, o Sandoval, fala seu Sandoval. Tá bom, filho? Deus abençoe, muito. 7:44, 7:44. Deixa eu colocar alguém aqui, porque senão nós estamos enrolando. Não, nós não termina esse trem nunca aqui. Gente, ó, expediente ainda da Câmara Municipal aqui de Jaú, os vereadores comentando os projetos, indicações e assuntos apresentados por eles na sessão desta segunda-feira. Não entrei na palavra livre ainda, hein? E tem muita coisa pela frente. Mas vamos lá com o doutor Paulo de Tarso. Expediente Câmara Jaú, você acompanha agora aqui na sua Clube FM.
3: Senhor presidente, membros da mesa, vereadores, público aqui presente, que nos seguem aí pelas redes sociais. Doutora Daniela, muito precisa. Pegando um gancho, gente, isso é básico de administração. Olha, se vocês não tiveram aí, estão aí apenas por cargo de indicação e não tem a mínima noção, eu vou explicar uma coisa. Você consegue colocar uma única pessoa gerenciando dois setores, mas nunca duas pessoas gerenciando o mesmo setor. Procuradores já existem 7, me corrijam. Dentro desses procuradores já existem 7, já existe um responsável por tudo ali. Aí essa lei que foi, né, contestada pelo Tribunal de Contas da existência do cargo e tal, está retroagindo, diminuindo o salário, dizendo que agora ele não tem mais aquela obrigação de indicar, trabalhar, como se diz, construir o processo, mas ele é diretor, ele manda, não dá. Realmente é muito complicado. E veio de afogadilho. Eu esperava que isso daí viesse para uma discussão mais ampla. Tá? Parece que assim, é uma criação de um cargo, um pendurica. Não pode, gente. Isso daí é dinheiro público que está lá. Todo respeito. Eu sou favorável, vamos ter cargo, vamos criar cargo. Mas não dá para ser dessa maneira. Há de se ter respeito por aquilo que está se gastando, que é dinheiro público. Tá? Não acredito. A gente não pode estar aprovando isso de afogadilho. Precisamos ter uma discussão ampla a esse respeito. Perfeito? Vamos lá. Projeto de lei que institui o Programa Municipal de Vacinação. Já foi falado aqui. Existe um regramento. Já existe lei federal. A lei municipal não pode estar acima de uma lei federal. É óbvio. Tá? Mas existe um regramento que não está sendo cumprido. Se tivesse sendo cumprido tudo aquilo que o regramento quanto às campanhas de vacinação, né, tivesse sendo feito, a gente não estaria, segundo a própria indicação do Tribunal de Contas, abaixo da média nacional, gente. Isso é uma vergonha para o município de Jaú. Tá bem? Então a gente está pedindo aqui os pareceres, a classificação, tem os índices. Espero que a secretaria se debruce sobre isso. É pelo interesse, inclusive nossas crianças, educação mais saúde. O pessoal da educação tem que entrar no meio desse projeto, senão não vai dar certo. A gente vai continuar abaixo da média. Vamos lá. Recentemente vi o seu PX, aliás, administrando ali uma limpeza ali no Código da Figueira, fantástico ali. Veio a draga lá, aquele braço mecânico que ele conseguiu colocar dentro. Está um tratorzão daqui lá dentro, parabéns para ele, dentro ali do córrego. Mas ainda fica que existem outros córregos, pedindo para ele dar uma atenção especial. Eu sei que ele tem competência, expertise. Daqui a pouco vai chegar o regime da chuva, já começar esse mesmo serviço lá, por exemplo, lá no córrego dos Pires. Vai ser muito importante, vai ser preventivo, vai valer a pena. E seu PX, vamos lá. O senhor é competente e pode fazer isso. Vamos voltar a falar sobre aquela rotatória lá no Pouso Alegre. O DR falou assim que ele autoriza, mas não é ele que coloca o braço. Isso é da sua secretaria. Passei por lá no sábado à noite. É um breu total. Aquilo lá é tragédia anunciada. Então a colocação dos braços, por favor, dê uma atenção especial a essa rotatória. Vai ficar um serviço maravilhoso. Aí acredito que ninguém tenha dado o nome aí. Pode falar lá sobre a rotatória do seu PX. Olha lá, vai ficar bonito. Mutirão de limpeza, desobstrução dos bueiros, das galerias também, né? Segue lá a mesma situação lá do Córrego dos Pires. O que mais? Sensor de diabetes. A lei foi aprovada, está tudo certo, mas até agora não se mexeram. Está todo mundo perguntando a partir de qual data o município vai iniciar. Gente, se vocês estiverem com dificuldade, estou aqui à disposição. Posso estar ajudando naquilo que for preciso para fazer esse negócio aqui andar. Tá? Sei que tem que fazer levantamento, fazer pesquisa, existe licitação. Qualquer dificuldade, estou à disposição. E outra, mais ainda, um recuo necessário lá no canteiro central da Rui Barbosa, altura do número 1900. Os comerciantes ali têm reclamado, é necessário espaço, tem pouco espaço. Canteiro ali é imenso e isso pode ser feito. E ó, isso já é preventivo. Quando o AME sair ali por perto, vai faltar espaço para todo mundo. Então já dá para começar esse serviço aqui. Perfeito? E a limpeza...
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0: Tá aí, doutor Paulo de Tarso, falando no expediente da Câmara. Nossa, 7h50 já. Senhor Jesus. Segura o relógio aí, Deus. Louco. 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Tempo fechado aqui no interiorzão do estado de São Paulo. Tá bom demais da conta, né? Já melhor. A umidade relativa do ar tá em 78%. Tá bom demais. Umidade relativa do ar, 78%. Tá ótimo, tá lindo, tá maravilhoso. Melhor que isso, impossível, né? A gente agradece, viu? Porque, olha, abaixa um pouco o poeirão. Só que, pessoal, deixa eu até aproveitar e falar o seguinte para vocês, ó, presta atenção. Atenção redobrada nas estradas, tá? Atenção redobrada nas estradas, porque muita terra, muita poeira na pista e a chuva, se ela não veio forte, ela só molhou, ela não lavou, vira um sabão. Então, cuidado, você que está nas estradas aqui do interiorzão do estado de São Paulo, existem muitos pontos nas estradas que são entrada e saída de caminhão de cana. E aí, meu filho, o barro vai todo para a pista. Então, atenção redobrada, cuidado, maneira na velocidade, não precisa correr. Chega atrasado, mas chega, meu filho, entendeu? Chega atrasado, mas chega, beleza? Então tá bom. 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E eu finalizo, até porque já são quase 8 horas, tá faltando aí alguns segundinhos para as 8. 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Ô povo de Deus, negócio é o seguinte, vamos, né? Tá na hora de ir, né? Vamos. Pessoal, muito obrigado pelo carinho da sua audiência, muito obrigado pelo carinho da sua sintonia. Fiquem todos com Deus, na paz do nosso Senhor e Salvador Jesus Cristo. São Miguel Arcanjo, defendei-nos no combate. Quem como Deus? Ninguém. Ninguém como Deus, viu? Põe isso na sua cabeça. Ninguém como Deus, tá? A gente vai fazer o seguinte. Nós voltamos na hora do almoço com muito mais notícias e informações para você aqui na sua Clube FM. Fechou? Tá beleza? Tá bom demais? Então tá bom, gente. São Miguel Arcanjo, defendei-nos no combate. Tchau!
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6: 8:03.
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Estamos de volta na programação da Clube pra gente começar mais uma super sequência diretaça pra você, mas antes eu falo do Café Garotinho, o campeão de todas as horas, o preferido da minha amiga dona de casa, a venda nos melhores estabelecimentos comerciais. 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
1: Quero ver vocês cantando agora, valeu!

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vocês mais um programa da série a série. Dedique uma canção a quem você ama. Eu tenho aqui em minhas mãos uma carta. Uma carta de um ouvinte que nos escreve e assina com um singelo pseudônimo de

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2: 9:04.
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0: em Mineiros do Tietê, Tabatinga e Itápolis.
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0: vocês. Obrigado pela presença, a participação no nosso show. Obrigado por tudo que vocês fazem por nós, por nossa carreira. Que Jesus Cristo esteja no coração de cada um de vocês. Obrigado mesmo, de coração.
1: Obrigado a Ele.

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0: gostou, dá um grito. Rodriguinho, Tardezinha.
1: Bom dia.
2: Bom dia.
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4: 10 horas e 2 minutos.
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2: 11 horas e 2 minutos.
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1: Você sabe que a gente sempre acaba virando assunto delicado nas rodinhas, né, comandante?
2: Com certeza.

0: quê?
1: Eu acho.
0: O cara não se garante, a culpa é nossa.

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9: 12 horas e 2 minutos.
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16: Boa tarde para você, meu amigo. Boa tarde para você, minha amiga. Tudo bem? Tudo tranquilo? Como é que vocês estão? Estamos chegando. Opa! Ó, já ao vivo em áudio e vídeo no site da Clube. Tá? Para você que quer assistir, já em áudio e vídeo no site da Clube. Só as palavras livres que ainda estão só em áudio, né? Ainda falta subir no sistema, mas esses ajustes finais a gente já tá fazendo. Tá bom? Beleza, pessoal? Ó, vamos lá. Vamos começar porque é quarta-feira. Que beleza, hein? Quarta-feira bonitaça. E põe bonitaça nisso. Quarta-feira, meu filho, 26 de agosto de 2026. Quarta-feira, 26 de agosto de 2026. Jornalismo Clube. Vamos começando. Lembrando sempre que o Jornal da Clube são em 3 edições. A edição da manhã, das 7 às 8 da manhã. A edição do almoço, da meio-dia a 1. A edição da noite, das 18 às 19 horas. A edição da noite é aquele compilado do que aconteceu de melhor nas 2 edições do jornalismo aqui da sua Clube FM. Belezinha? Maravilha? Ó, previsão do tempo. Como é que fica o tempo? Teve mudança? O tempo tá gostoso demais da conta, não, gente? Hã? Vamos ser sinceros. Tá muito gostosa essa quarta-feira, nubladinha, preguiçosa, mas ó, a quarta vai permanecer dessa maneira. Existe a possibilidade até do sol dar o arzinho da graça, é bem verdade, existe a possibilidade, existe. Mas a temperatura não deve passar aí dos 20 graus, nós temos 19 nesse momento. Tá gostoso, tá uma quarta gostosa. Aproveita, porque vai esquentar. Os 20 graus de hoje, 20 graus de máxima, não chega nem perto de amanhã, com 29 de máxima sem chuva. Sexta-feira, 33 de máxima sem chuva. Sabadão, meu filho, 35. Domingão, 37 de temperatura máxima. Hã? Chuva, só na semana que vem agora, tá bom? Só essa aqui, o que você quer, filha? Você vai mexer na câmera agora, sério? É, sério, beleza. O que você quer fazer? Vai pôr mais pra trás? Isso. Dona Kelly mexendo nas câmeras agora. Você quer ver como é que fica? Mais fácil olhar ali, ó. Ó, pronto, ó. Tá vendo? Você tá olhando a câmerazinha aí. É isso aí que você quer? Não? Nós estamos ajeitando as imagens. Ainda não estamos transmitindo, né, no Face e no YouTube, o que deve começar já nos próximos dias também, beleza? Dona Kelly fazendo nhaquinha agora no horário do jornalzinho. Ai, que belezinha. Vamos lá. Nós vamos dando sequência aqui no jornalismo da Clube. São 12 horas, meio-dia e 7 agora. Nós temos ainda expediente, hoje é quarta-feira, ainda tem vários assuntos, gente. Tem o problema da Fundação Educacional, né? Nós temos aí também assuntos relacionados à reclamação. Tem reclamação com relação a abastecimento de água na cidade de Bariri. Nós temos reclamação também de calçada que foi danificada pelo caminhão do lixo aqui em Jaú. Tem reclamação que não acaba mais. Mas isso a gente vai aos poucos aqui. O que você quer, filhota? Hã? Que câmara? Ah, aqui teve também, já comentamos de manhã, teve aí a invasão.

0: 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Ó, nós vamos fazer o seguinte, ainda dentro do expediente, daqui a pouco tem, hoje não vai dar tempo de colocar a palavra livre, ainda tem bastante expediente, da Câmara e bastante assunto para tocar nessa loucura. E a gente já está na metade da semana, gente. 26 de agosto, já é quarta-feira. Meu Deus do céu, tá voando demais. Mas nós vamos diretão com o Matheus Turini. Expediente e sessão desta segunda-feira aqui na Câmara em Jaú. Você acompanha agora.
1: Senhor presidente, membros da mesa diretora, nobres vereadoras, vereadores, público presente, Marquinho taxista e você de casa. Meu boa tarde a todos vocês. Senhor presidente, fiz 3 requerimentos hoje, 2 em carreira solo e 1 em conjunto com a vereadora doutora Daniela Rodrigueiro. Então já vou pedir para que o Beto fale, mostre aí a pasta 369-369. Na última quinta-feira nós estivemos correndo alguns lugares, em razão da fala que nós fizemos na sessão passada, no que diz respeito a ares condicionados. Os vereadores dessa casa falaram sobre o fato de destinar emendas, buscarem recursos, ou então, inclusive, saber que o prefeito e a prefeitura fez aquisição de ares condicionados, mas que não estão em pleno funcionamento. Pode repetir a pasta, por favor. Humberto, pode repetir a pasta, por favor. Pode repetir. Obrigado. E num posto que nós fomos, vereador Lampião, que é o posto ali dos comerciários, é um posto novo, construção nova, piso novo, e você pode ver aqui, ó, que as instalações do lado de fora estão todas, está vendo, ó, a mangueirinha do ar-condicionado, está tudo instalado. Todo instalado. Agora é um forno lá dentro. E olha que nós fomos às 9 horas da manhã. O sol bate ali no vidro da frente, na recepção, aquela recepção ali, e acaba atingindo os pacientes que ali estão. 9 horas da manhã estava quente, imagina aquele consultório, Dr. Paulo de Tarso, às 2, 3 da tarde. Aquilo vira um forno mesmo, uma panela de pressão que vai cozinhando. E aí a qualidade acaba sendo afetada. A qualidade, Fabinho, acaba sendo afetada, porque como é que você vai aferir uma pressão? A fazer uma anamnese ali com bastante qualidade, sendo que essa temperatura pode fazer essas alterações. E ali é o programa.

0: programa de saúde da família. Então nós fomos bem atendidos pelo médico que estava lá, nós colhemos essas informações, estamos fazendo esse requerimento para fazer coro, inclusive, com as escolas. Nós estamos querendo saber. É como eu disse, em época de El Niño, o ar-condicionado tem sido um recurso técnico para garantia da qualidade do serviço público. Fiz um requerimento também sobre o prédio da USP. O prédio da USP já tem sido objeto, pelo menos do meu mandato, desde 2021. A gente tem corrido atrás para tentar fazer algum tipo de esforço e conseguir êxito para aquele espaço. Nós demos, na semana passada, uma medalha Nied Guidon para Frank Crespilho, que é professor da USP, que desenvolveu pesquisa na cidade de Jaú, que ajudou inclusive a vislumbrar estratégias para garantia do retorno daquele espaço, mas nos faltam elementos e respostas. Então, saindo um requerimento da Câmara direto para a reitoria da USP, a gente espera que nós tenhamos respostas mais objetivas, porque senão a gente começa a questionar a finalidade feita lá atrás. Se a finalidade lá atrás era direcionada para a educação, para ensino, para pesquisa, a gente começa a questionar, né, vereador Lampião, se a família que fez a doação teve o objeto cumprido no acordo, no contrato. A gente espera que a gente consiga respostas exitosas agora da reitoria, diretamente da reitoria da USP. E para concluir, a doutora Daniela Rodrigueiro já disse aqui um requerimento que nós fizemos sobre o processo que diz respeito à drenagem pluvial. A gente tem visto algumas obras em alguns bairros, a gente tem visto algumas movimentações, algumas falas, e por acaso, né, a gente tem a cozinha aqui da Câmara Municipal de Jaú, estava ali o senhor secretário Neto Leonel. Fui pegar um chá, aproveitei o ensejo, porque eu fiz um requerimento há um mês atrás, tive resposta e a resposta foi aquela: não, está no processo. Não, não está, secretária. E aí foi o momento que eu perguntei para ele: secretário, por que Vossa Excelência não me respondeu? Me fez uma explanação dizendo que há informações não foram prestadas no processo, então que sejam prestadas no requerimento. Aí eu indaguei ainda ele, né? A força que é o requerimento parlamentar, reiterei o requerimento via ouvidoria e agora englobo com a doutora Daniela Rodrigueiro alguns itens que eu não tinha contemplado no requerimento passado, para que nós possamos dar uma resposta para a população. Do que veio no processo, a prefeitura deixou a correr a revalia. Então a gente precisa entender o que é que aconteceu, e essas informações são de especial importância para o povo jauense.
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2: Muito bem, está aí o vereador Matheus Turini falando no expediente da sessão camarária desta última segunda-feira. Olha, vamos só confirmar rapidinho aqui. Agora são 12h16, meu Deus do céu. Ainda tem mais expediente. Calma aí, gente. Calma aí. 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Bom, pessoal, mais uma vez a gente vai de novo para a palavra livre. Palavra livre não, desculpa. Para o expediente aqui da Câmara de Jaú, porque nós ainda temos alguns vereadores que vão fazer uso, né, do expediente. E depois a gente ainda tem a palavra livre, que é maior, então mais vereadores. Então a gente vai tentar ao máximo terminar isso ainda nessa semana, tá? Agora, o problema maior, eu já volto a repetir para vocês, é que essa semana nós temos o horário político começando, né, galera? O horário político começa sexta-feira e é dentro do jornalismo da Clube. Dentro dos dois horários do jornalismo da Clube, das 7 da manhã e também da hora do almoço, tá bom? Vamos ter que dar um jeito, vamos ter que rebolar e rebolar mesmo, fazer o quê? Para a palavra livre que a gente vai conferir nos próximos dias, nós vamos encaixando do jeitinho que der para encaixar na sequência que cada vereador falou, tá bom? Beleza? Nós não vamos pular ninguém, não. Pode ficar sossegadinho. Expediente. Quem falou no expediente foi o vereador João Pacheco. E você acompanha agora aqui no Jornalismo da Clube. Vamos lá?
1: Senhor presidente. Senhor presidente. Acho que o meu tempo não corrigiu ali, né? Mas eu gostaria de dizer o que foi falado aqui pelo vereador Matheus Turini. Realmente o episódio da USP, a USP não cumpriu com o objeto da doação, né? A gente, durante esse período, no meu primeiro mandato, eu insisti nisso juntamente com o vereador Moretti. Eu tive várias vezes na USP, tive com o reitor, tive na USP, na Esalq de Ribeirão, de Piracicaba, falando com o prefeito do campus. Tive falando com o reitor da USP em São Paulo. Eu me lembro o nome dele, era um sobrenome armênio, mas eu lembro de estar conversando com ele. Só que durante todo esse período, nada foi feito. E ainda teve um outro detalhe: esse imóvel estava alugado, a USP, além de não fazer nada, esse imóvel ficou alugado e ela recebendo aluguel durante esse período. É uma coisa, ficou um período, ele ficou até equipado. Na época, além da doação, o Estado doou 3 milhões de reais, naquela época, que era um valor assim, extremamente expressivo. Hoje, na época, era muito mais. Eu lembro, porque o secretário de Agricultura, na época, era João de Almeida Sampaio Filho, que é meu parente, e que teve uma atuação importante, fundamental, eu diria, para que a USP tivesse aqui uma unidade. Porém, foi um sonho que depois acabou sendo um péssimo final. Não foi um sonho realizado, foi um sonho abandonado. E a USP acabou deixando aquilo. No começo haviam ainda algumas licenciaturas em história, se eu não me engano, em ciências. E aí eu tive com uma moça que era responsável aqui, ela morava em Piracicaba, mas ela era da região de Dois Córregos aqui. Conversei com ela, todos no intuito de que essa escola tivesse aqui uma atuação exitosa e que a gente conseguisse realmente não ficar só com aulas de EAD e não só pós-graduação, mas conseguir cursos presenciais e cursos de graduação para uma escola tão, tão conceituada como a USP é. Porém, infelizmente, Jaú não teve essa sorte, nós não conseguimos. E agora, o que é mais correto agora, realmente, foi o que o prefeito Ivan fez. Já que vocês não vão colocar nada aqui, então me devolve. Me devolve a área, porque é uma área muito grande. E o município, em comum acordo com a instituição de ensino, isso vai ser devolvido para o nosso município de Jaú. É uma ação que, infelizmente, não era aquilo que nós pretendíamos, sobretudo aqueles que valorizam a formação, a pós-graduação, enfim, o complemento, mas é o justo em função da USP não ter cumprido com a expectativa, né? Eu também gostaria de dizer agora, falando dos meus requerimentos nesse período aqui, foi muito falado aqui, a vereadora Rafaela falou que nós sempre temos vários requerimentos, quase que sempre com a mesma tônica, e é uma verdade. E a gente tem que se unir para que isso seja, que a prefeitura ganhe um pouco de eficiência nesse sentido, porque a gente fala muito sobre remoção de árvores, sobre problemas de trânsito. E o trânsito, claro que é uma coisa dinâmica, a gente não pode querer que uma decisão de trânsito permaneça para sempre, mas as atualizações têm que ser mais rápidas. E nós fizemos, o trânsito já fez grandes avanços nessa administração, mas assim, há algumas correções que a gente tem que pedir realmente uma atenção maior, sobretudo porque o trânsito fere as pessoas, né? E a gente tem que prevenir esses acidentes, prevenir toda, ainda mais nessa época que muita gente trabalha de moto, né? E são veículos mais são veículos mais frágeis e que expõem mais as pessoas, né? Os usuários. Então, vamos torcer para que a gente consiga, em uníssono, melhorar a eficiência da prefeitura.
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2: Tá aí, vereador João Pacheco, falando aqui no jornalismo da sua Clube FM no Expediente. Agora, Horário certinho para você, meio-dia 28 já? Meu Deus do céu. 12 horas e 28 minutos, meio-dia 28 na sua Clube FM. Quarta-feira, meio de semana, tempinho nublado em todo o interiorzão do estado de São Paulo. 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Ô, pessoal, só também registrando, a Polícia Militar recuperou um carro que havia sido furtado no Paraná, ontem à tarde, após o motorista capotar o veículo aqui na vicinal do Baixão da Serra, em Mineiros do Tietê. Os policiais pesquisaram a placa do veículo e constataram que o automóvel era produto de furto registrado na cidade de Nossa Senhora das Graças, no Paraná. O motorista foi socorrido para uma unidade hospitalar em Barra Bonita, mas deixou o local antes do fim do atendimento. A partir das características do suspeito e das vestimentas informadas, as equipes policiais realizaram um cerco na região que resultou na localização e prisão do homem nas imediações do terminal rodoviário da Barra Bonita. Espertão, né? Ele não possuía carteira nacional de habilitação, não tinha o CNH, e confirmou envolvimento no acidente, mas apresentou versões contraditórias sobre a procedência do veículo. Após o exame médico cautelar, o homem foi preso em flagrante pelo crime de receptação. O veículo foi recuperado e apresentado na delegacia de polícia civil. Demais, né? Demais da conta. Só lembrando, nós estamos na quarta-feira, meio da semana, mas esse final de semana continua a Festa das Nações aqui na Catedral Nossa Senhora do Patrocínio, em frente à nossa catedral aqui no centro de Jaú. Continua a Festa das Nações, nós temos mais dois finais de semana de Festa das Nações aqui em Jaú, tá? Nós temos mais dois finais de semana de Festa das Nações aqui em Jaú, em frente à Catedral Nossa Senhora do Patrocínio. E nós temos também, não este final de semana, mas o próximo, a quermesse em Bariri, em frente à Igreja Paróquia Nossa Senhora das Dores. Já está sendo montada a estrutura lá, né? Quem já passa ali pelo centro de Bariri já percebe a estrutura sendo montada. E a quermesse começa, não esse final de semana, no outro final, o primeiro final de semana do mês de setembro, né? A quermesse que vai acontecer durante todo o mês de setembro em Bariri, no centro de Bariri, com os tradicionais salgados, assados, bebidas, doces e muita música boa de qualidade também na quermesse. Setembrão, mês de festa na paróquia Nossa Senhora das Dores, na cidade de Bariri. Beleza, pessoal? A gente vai mantendo vocês também bem informados aqui. Olha, vamos fazer o seguinte, agora é o vereador Lampião, é isso? O vereador Lampião também fez uso aí do expediente, tá? Lembrando que o expediente é assim, os vereadores comentam o que foi apresentado por cada um, né? O que foi indicado, o que tem de projeto, de requerimento, e tem o tempo de até 6 minutos para poder falar, tá bom? Depois nós temos aí a palavra livre, aonde cada vereador tem aí o tempo de 10 minutos para poder falar também. Deixa eu só confirmar certinho aqui, se é o vereador Lampião. Deixa eu só ver certinho se ele já está na sequência aqui. É o senhor, né, vereador? Tá certo aqui, não tá? Deixa eu só confirmar. Só confirmar para não ter... Isso, nosso querido Carlos Alberto Lampião Bigliazzi Magon, né? É o vereador Lampião que fez uso do expediente e você vai acompanhar agora aqui na Clube. Só estou colocando a imagem do vereador, até peço a compreensão dos ouvintes, a gente está fazendo aqui agora no ar, estamos estreando o sistema novo no site da rádio, né? Das imagens, do TP, então a gente está apanhando um pouquinho, mas faz parte. Vamos conferir o expediente do vereador Lampião agora aqui na Clube.
4: Senhor presidente, nobres vereadores, imprensa, público presente, você que está em casa aí sempre, um carinho maravilhoso. Seja tudo bem-vindo aí, Marcos, pessoal, todos aí. Eu fiz um requerimento hoje pela secretaria, pela comissão, né, de finanças, para a Prefeitura Municipal de Jaú nos determinar e verificar todas as nossas emendas, aquelas que estão sendo cumpridas e aquelas que não estão sendo cumpridas. Exemplo, aqui eu vi vários vereadores, até o Tito fez o comentário aqui das cirurgias, coberto de razão, porque a gente faz a emenda, sobe para o poder público, aí nós mesmo temos que ficar correndo atrás, explicando, falando. Agora na peça orçamentária desse ano aqui, que a gente ainda vai dar o voto, vai colocar as emendas, vai ser um pouco mais complicado, pode ter certeza, porque praticamente o vereador mesmo vai ter que fazer projeto, vai ter que fazer engenharia. O Lampião tá craque aqui, de jurídico a engenheiro, a piloto de avião, porque tem que tudo entender, se não entende tem que correr atrás e virar um professor para correr atrás de quem sabe. Fabinho, cadê o Fabinho? O Fabinho está coberto de razão, ele trouxe aqui um assunto. Eu quero conversar com você que está em casa aqui, com os vereadores. Quando comprou o ônibus, sinceramente, presidente, não deu nenhum ibope. Chegou o ônibus, ninguém comentou nada, inclusive a base, eu mesmo, ninguém falou nada. Aí o ônibus está no recinto do Sebastião Camargo ali, o pavilhão, né? Não o recinto, o pavilhão. Automaticamente na frente tem câmaras, tinha guarda, mas é ser humano, né? A pessoa foi lá, automaticamente roubou uma peça do ônibus, entendeu? Que uma peça custa caro, mas a Prefeitura Municipal de Jaú, no qual a Secretaria de Esporte do Ilha, fez o que a lei manda, fez o seu boletim de ocorrência, abriu uma sindicância e está apurando os fatos. Justo a colocação sua aqui, mas é coisas que ocorrem e acontecem sempre. Famoso roubos, furtos e coisas que não é para acontecer. Mas é ser humano, né, Fábio? Entendeu? Acho que viu lá uma fragilidade, eu não sei, pessoas que, para mim, pessoa que entende, porque foi certinho no lugar, pegou uma peça até, eu fui me informar, eu fui verificar, e fazer o quê? É um roubo. Agora, precisa se apurar, precisa levantar, e o que a prefeitura faz?
5: Dá uma parte, vereador.
4: Pois não, né?
5: Vereador, foi muito importante a sua fala, porque ali tem câmara de monitoramento.
4: Sim.
5: Então, eu acho que quem cometeu esse crime de roubo, ladrão, dá para a gente apurar quem foi o ladrão que roubou o ônibus, né? Porque aquilo ali é um patrimônio da nossa população. E eu concordo plenamente com as suas palavras. Obrigado.
4: E por último aqui, eu estou até com o projeto na mão, no qual a vereadora Dani já fez o comentário aqui, coberto de razão, porque do ano passado me empenhei, esse ano foi praticamente o processo, em fevereiro. Se você pegar aqui, ó, 7, 8 páginas, muitos artigos, muito... E aí, com todo respeito, vem regime de urgência. Hoje não passa essa urgência.
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2: Tá aí o vereador Lampião também fazendo uso do expediente para comentar na sessão camarária segunda-feira, tá bom? E aí a gente vai já dando tempo finalizar com o Tito Coloneto. Antes eu só quero também registrar que nós tivemos na manhã de hoje, como eu havia dito, né? Esse tempinho de chuva, ele complica bastante, porque não é aquela chuva que lavou a pista, né? É uma chuva que molha uma pista que já está escorregadia. E na manhã de hoje nós tivemos uma colisão frontal entre um automóvel e um caminhão no trecho de acesso a Itapuí, na rodovia que liga Jaú a Bauru. Equipes do Corpo de Bombeiros, Serviço de Socorro e Polícia Militar foram acionadas e compareceram ao local. Conforme informações preliminares, o condutor do automóvel teria iniciado uma manobra de ultrapassagem quando acabou colidindo de frente com o caminhão. O veículo leve transportava, além do motorista, duas crianças. Segundo os primeiros relatos de populares, as crianças não apresentariam ferimentos graves, porém, ainda não houve a confirmação oficial. A estrada está um sabão, tá? A gente tem aqui no interior, gente, e não estou falando a título de reclamação, porque não tem lógica reclamar do desenvolvimento, né? Mas aqui, principalmente na nossa região, nós temos diversos pontos de entrada e saída de veículos canavieiros, né? E isso acaba levando terra e agora barro para a pista de rolagem. Então, o cuidado e atenção tem que ser redobrado. cuidado e atenção tem que ser redobrado. Não deu aquela chuva forte que lavou a estrada, não. Ela molhou. E aonde tem aquela poeira, né? Aquela camada de terra, acaba virando realmente um sabão. Então, cuidado, atenção extremamente redobrada para que você não vire aí notícia, tá bom? Só completando também a informação, nós ainda não estamos fazendo a transmissão do jornalismo em áudio e vídeo no Face e no YouTube. Nós estamos terminando os ajustes finais, e tão logo isso termine, a gente começa a fazer a transmissão do jornal também no Face da Clube e no YouTube, tá bom? Hoje o que nós estamos fazendo é a transmissão no site do vídeo, do áudio e vídeo. Já está no site, você que quer dar uma olhadinha, entra lá, www.clubefm1007.com.br, tá bom? Já está lá em vídeo, transmitindo para você em alta definição as imagens aqui do jornalismo da Clube. Ainda na fase de ajustes finais, ajustes finos, adaptação e tal. Faz parte, mas tá bom, né? É um bom investimento, é mudança, é melhoria, é qualidade para você, ouvinte Clube, ter sempre o melhor serviço, ter sempre a melhor imagem, ter sempre o melhor som aí no seu rádio. No site vai ficar transmitindo direto, né? No site não tem problemas com relação ao ECAD. Isso até é legal a gente falar também, né? Para que você entenda o que acontece. Ah, mas por que a rádio não transmite no Facebook e no YouTube a programação musical com o Rogério, com o Fernando, com a Mirelle? Porque essa transmissão, ela acaba sendo derrubada em virtude de direitos autorais. Isso acaba derrubando em virtude dos direitos autorais. Por isso que a gente consegue transmitir no Face e no YouTube o jornalismo da rádio. O jornalismo não tem problema, não tem música, não tem direito autoral, né? Então o jornalismo a gente consegue fazer a transmissão no Face e no YouTube. Já a parte musical, não existe essa possibilidade, porque o algoritmo, né, tanto do Face como do YouTube, derrubam, eles cortam o áudio e fica só a imagem, tá? Ah, mas por que vocês não pagam direito autoral e não transmite? Então, porque não tem como. É um negócio assim extremamente complicado, extremamente delicado. Cada país tem uma legislação e você acaba não conseguindo fazer, né? Já no site da rádio, que a geração é nossa, nós fazemos a geração, nós pagamos o ECAD no site. Então, no site da rádio, você tem o áudio e o vídeo sendo transmitido ininterruptamente, 24 horas por dia, porque aqui a gente já paga o ECAD, né? Então não há problema nenhum, entendeu? Por isso que no site dá. Sendo site, você vai acompanhar a Mirelle, vai acompanhar o Rogério, com essas câmeras agora, com toda essa estrutura. Logo, logo tem muita novidade, tá? Muita novidade com relação às músicas. Vai junto o clipe da música para você assistir. Enfim, não vou contar tudo aqui, porque senão a gente acaba estragando todas as surpresas que vêm por aí. Beleza, pessoal? Mas tão logo a gente termine esses últimos ajustes, que agora é só ajuste mesmo, tá? Já está tudo funcionando, tudo operacional. A hora que a gente terminar esses últimos ajustes, você já vai ter aí no Face e no YouTube também a transmissão do jornalismo da sua Clube FM. Beleza? São 12 horas e 47 minutos, meio-dia e 47. Deixa eu ver o que ficou faltando aqui. 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E eu finalizo... Nossa senhora, 12,50. Meu Deus do céu. 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Olha, e já temos alguns números divulgados com relação à eleição para presidente em 17 estados e também no Distrito Federal. Essa pesquisa é uma pesquisa da Quest, divulgada nesta semana, e mostra como está a disputa presidencial no primeiro turno em 17 estados e também no Distrito Federal. Há empate técnico entre Lula, do PT, e Flávio Bolsonaro, do PL, nos três maiores colégios eleitorais do país: São Paulo, Minas Gerais e Rio de Janeiro. Lula tem 38 pontos de vantagem no Maranhão e 35 em Pernambuco. Flávio Bolsonaro está 25 pontos à frente em Santa Catarina e 20 pontos à frente em Rondônia. Rio Grande do Sul, 18%, Minas Gerais, 17%, Paraná, 17% e Rio de Janeiro, 16%, tem os maiores índices de indecisos. No Rio de Janeiro, 16% afirmam que pretendem votar em branco, anular ou não comparecer. Isso é preocupante, hein? As margens de erro são de 2 pontos percentuais na pesquisa de São Paulo e de 3 pontos percentuais nas demais pesquisas, tá? Vou pro estado de São Paulo, quer ver? Ó, vou diretão pro estado de São Paulo, que é onde a gente tá. Não adianta ficar vendo um monte de estado. Vamos pro nosso estado, né? Vamos pro estado de São Paulo. Lembrando que essa pesquisa é pesquisa da Quest, tá bom? Deixa eu achar São Paulo aqui. Nossa, quanta coisa. Tem bastante. Rondônia, Santa Catarina, São Paulo. Em São Paulo, de acordo com a Quest, o resultado é o seguinte. Flávio Bolsonaro, do PL, tem 30%. Lembrando que nós temos uma margem de erro de 2 para mais ou para menos, tá? Lula, do PT, tem 29%. Ronaldo Caiado, do PSD, tem 4%. Romeu Zema, do Novo, tem 3%. Renan Santos, do Missão, tem 3%. O escritor Augusto Cury, do Avante, tem 2%. A Samara Martins, do... é UP que fala? UP, UP, sei lá. 1%. Rui Costa Pimenta, do PCO, tem 1%. O veterinário Wilson Grassi, do Democrata, tem 1%. Indecisos tem 13%. Brancos e nulos ou não vão votar aqui no estado de São Paulo, 12%. Nós temos mais candidatos, mas esses não foram citados porque eles não pontuaram nessa pesquisa que foi feita pela Quest, tá bom? Nós estamos aí no começo do período eleitoral propriamente dito, já que a campanha no rádio e na TV começa agora nesta sexta-feira. Tem muita água para rodar debaixo dessa ponte, mas o que chama atenção é a quantidade de pessoas ainda indecisas e pessoas que não vão votar, que simplesmente decidiram que não querem mais e não vão votar. Gente, aqui não é campanha para A, B, C ou D, não, tá? Não é campanha para A, B, C ou D, não, porque até porque seria crime fazer isso. Mas é uma questão de lógica, viu, pessoal? É importante você exercer o seu direito ao voto, tá? É importantíssimo você exercer o seu direito ao voto. Até porque, gente, pelo amor de Deus, não? Hã? Não dá para que outras pessoas escolham quem vai governar você, o seu estado, o seu país, quem vai te representar na Câmara dos Deputados, quem vai te representar em Brasília, quem vai te representar em São Paulo. Eleição não pode ser encarado como brincadeira. Eleição é coisa séria. Eleição é onde você tem o direito de escolher. Ah, Galiza, mas o meu candidato não vota, não ganha. Você não sabe, e não tem problema se o candidato vai ganhar ou se o candidato não vai ganhar. O importante é você exercer o seu direito de voto. Isso é importante, você exercer o seu direito de escolha, o seu direito de optar, o seu direito de indicar quem você acha que está melhor preparado para governar o país, o estado e representar você, tanto na Assembleia Legislativa em São Paulo como na Câmara dos Deputados em Brasília, deputado federal e senadores. Não passe para outras pessoas o seu direito de escolha. E a gente sempre bate nisso, nessa tecla importante na eleição, porque quando a gente deixa de votar, significa que a gente está passando para outra pessoa a possibilidade de estar escolhendo pela gente. E eu digo isso principalmente no caso de deputados federais e deputados estaduais, gente. Pelo amor de Deus, nós precisamos ter, tanto na Alesp em São Paulo, como no Congresso em Brasília, pessoas que conhecem a nossa situação, pessoas que vão nos representar. O voto para deputado estadual, deputado federal, é importantíssimo para a nossa região, para o interior do estado de São Paulo. E aí não é puxar a sardinha, não. Isso vale para cada região. Para você que está na Baixada, para você que está na capital, para você que está no norte, para você que está no sul do estado, para você que está aqui no centrão do estado de São Paulo, para você que está no leste, no oeste do estado de São Paulo, você deve procurar e deve votar em pessoas e candidatos que conhecem a sua realidade, a realidade da sua região. É importante isso. É importante que lá em São Paulo, na Assembleia Legislativa e em Brasília, lá na Câmara dos Deputados, nós tenhamos pessoas que saibam quais são as nossas necessidades e qual é a realidade. Não dá mais, não dá mais. E isso é... Não é brincadeira. Não dá mais pra gente ficar pegando a migalha que cai da mesa. Não dá mais. É uma questão de lógica. É burrice deixar que outras pessoas escolham para a gente. Entendeu? Então, presta bem atenção. Começa o horário político sexta-feira. Você que ainda não decidiu, decida. Vote, exerça o seu direito. mas em hipótese alguma deixe de votar. E votar em branco é a mesma coisa que deixar de votar. A Galiza, mas não tem ninguém que eu acho que me represente. Não, pelo amor de Deus. Sempre tem alguém. Sempre tem alguém. Ah, mas eu vou votar e eu erro, meu voto acaba sendo errado, eu pego um cara ruim pra caramba. Tudo bem. Daqui 4 anos você tem direito de novo. Daqui 4 anos volta tudo outra vez. Daqui 4 anos você vai poder novamente escolher. Se você errou agora, você escolhe de novo. E é por isso que nós temos eleição de 4 em 4 anos. Porque se o nosso voto não deu certo, se nós votamos errado, se nós escolhemos de maneira errada, nós temos depois de 4 anos a chance e a oportunidade de consertar o erro. É por isso que vivemos num país democrático. É por isso que nós temos essa opção, essa liberdade de escolha. Beleza? Não passa para ninguém, não, o seu direito de escolher. Tá bom? Que horas são, gente? Já? 1 hora da tarde, já? Ah, pelo amor de Deus. Assim não dá, né? Assim fica uma loucura. Bom, vambora. Fazer o quê? Vambora, vambora. Ponto! Ficou faltando o expediente do Tito, né? Ficou faltando o Tito Coló. Ficou faltando o Tito Coló, amanhã cedinho a gente já começa com o Tito e depois a gente já vem com as palavras livres, beleza? 12 horas e 59 minutos, já vai virar o digital já por aí. Obrigado pela sintonia, obrigado pelo carinho da sua audiência. Povo de Deus, uma quarta-feira abençoada. Quem como Deus? Ora bolas, ninguém como Deus, nunca, jamais. São Miguel Arcanjo, defendei-nos no combate. Maria, passa na frente, pisa na cabeça da serpente. Até amanhã, povo de Deus. Tchau.
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8: 13 horas. 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
1: 14 horas e 2 minutos.
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1: Oi! Excelente tarde de quarta-feira pra nós. Que Deus nos abençoe, hein? Mais uma tarde, 26

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0: Legal, hein? Olha onde eu tô, super lançamento com a nossa boiadeira. Agora são 2:37, a gente segue por aqui atendendo a galera do WhatsApp da Clube FM. Tá aqui comigo a Letícia, Letícia Santos, participando com a gente da programação. Oi, Mirelle, tudo bem? Eu gostaria de ouvir a música Fim de Noite com Panda, o Ícaro e o Gilmar. Toca aí pra gente. Vou tocar pra você, minha gata. Obrigada pelo carinho, obrigada pela sintonia, pela participação. Tá aqui comigo meu amigo Henrique também. Oi, Mirelle, toca pra gente, peão todo tatuado. Com certeza vou tocar. E você aí do outro lado vem participar com a gente, viu? Tá aqui comigo minha amiga Yasmin também. Oi, toca Talismã do Leandro e Leonardo. Vou mandar pra você também, Yasmin. Obrigada pela sintonia, obrigada pelo carinho. Vamos nessa, é a nossa super quarta-feira.
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2: Em Ibitinga, previsão de condições nubladas, chuvosas para o restante do dia. A mínima para hoje é de 17 graus e agora marcam 21 graus.
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1: 15 horas e 1 minuto.
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0: Obrigado.
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0: nossa rainha maravilhosa, Beyoncé. São 3 horas e 17 minutos. Agora acabamos de curtir então esse super hit pop internacional. E o que você gosta, você pode ficar que a gente vai tocar pra você, tá bom? Nossa tarde tá só começando. É o nosso inverno 2026. Marcam agora 20 graus. Tá chovendo por aí? Manda pra nós aí qual é a temperatura da sua cidade. Qual o bairro que você tá aqui em Jaú? Tá chovendo bastante? Tá chuviscando? Tá agradável? Tá friozinho? Tá calor? Tá mormaço? Manda aí pra gente, ó. Agora sim é a cara do nosso inverno. O inverno tá acabando e agora que tá começando a estrear. É o inverno 2026.
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0: Muito bem, muito legal. A gente já vai seguir por aqui esquentando a sua tarde com os hits mais brabos da atualidade, os melhores lançamentos e também canções que marcaram nossa vida lá atrás. Mas antes eu preciso falar de alguns patrocinadores, tá bom? 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
0: Muito bem! 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
0: 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Muito bem, vamos lá então. Umbrella, Rihanna, Jay-Z, na nossa super programação. Nossa tarde tá só começando, viu? É aqui na rádio que é 100% você até às 18 horas.

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0: todas as Renatas que estão na sintonia da clube. Renata, sua ingrata. É a canção que nós curtimos agora com Latino. Faltando 20 minutos para as 4 horas. E aí, como é que tá a tardezinha aí de quarta-feira? Tudo certo? Tá tudo numa boa? Ó, vamos responder a galera aqui do WhatsApp da Clube FM. 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
0: Dá um abração especial aqui pra o Vanderlei. Boa tarde, Mirelle, tudo bem? Toca Festa da Música com Gabriel Pensador. Oferece pra nós aqui da Laje Marangoni. Estamos curtindo seu programa e um forte abraço pra você também, meu amigo Vanderlei, tamo juntão, viu? Obrigada pelo carinho, tá aqui comigo também. Bruna Martins Pereira. Oi, Mirelle, boa tarde, eu sou a Bruna, falo de Itaju e gostaria de ouvir com a Kim a canção Confidence, uma canção que tá viralizada nas redes sociais. Um beijão pra você, Bru, vou tocar sim, senhora. Obrigada pela sintonia, pelo carinho, pela audiência, pela participação. Ana Júlia tá passando por aqui? Deixa eu ler a mensagem certinho aqui pra não falar besteira. Ah, tá, entendi sim. Ó, ela pediu pra curtir Hugo e Guilherme, participação especial de grupo Menos é Mais, a casa mais feliz da rua. Nós vamos curtir esse hit daqui a pouquinho também, viu? Um beijão pra vocês. Todo o nosso interiorzão, todo o nosso centro-oeste passeando aqui com a gente. Que legal, viu? Pra você que tá nas estradas também, obrigada pela carona. Aos nossos amigos entregadores, caminhoneiros, taxistas, motoristas de aplicativo. Um abração pra vocês, viu, entregadores? É um prazer receber vocês aqui com a gente. Nossos amigos calheiros, eletricistas, pedreiros, serventes, pintores, encanadores, enfim, gente, obrigada pela sintonia de vocês, a todo o nosso comércio, comércio local e também você aí do comércio das nossas cidades vizinhas, que Deus abençoe as vendas de vocês. É fim, fechamento de mês, né? Fechamento de metas, então que essa semana seja uma semana surpreendente pra você, uma semana extraordinária, que todos os seus objetivos e metas sejam entregues, tá bom? Temos até aí dia 31, né? Até segundona pra atingir os nossos objetivos, então uma boa sorte e boa competência pra todos vocês. 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
0: 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Vamos lá então. Kian passando aqui na sua tarde de quarta. Confidence é o nome da canção, na minha e na sua, na nossa boa.

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4: 16 horas e 2 minutos.
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0: Vento, ventania! É, Biquíni Cavadão agora na nossa tardezinha de quarta-feira. São 4 horas e 28 minutos, a gente segue por aqui em clima super apaixonado, viu? Quer casar comigo? É Bruno e Marrone!
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0: 16:32. Muitos conhecem essa canção só pela introdução. Vamos ver se você conhece. Ó, oh, que coisa mais linda. É Bruno e Marrone. Ó, eu ia colocar uma trilha pra falar com vocês do Ateliê da Aliança, mas eu vou aproveitar essa trilha gostosa de Bruno e Marrone pra mandar um recadão especial pra você que vai noivar ou se casar. 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
4: Vamos falar de Jaú, condições chuvosas para o restante do dia. Rajadas de vento a 9 km por hora. Agora marcam 19 graus e a mínima para hoje é de 16 graus.
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0: Pedro Pecado, Grupo Menos é Mais, Simone Mendes, faltando 5 minutos para 5, a nossa tarde mais que demais.
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0: Rapidão, só interrompendo aqui a sua programação musical para falar de alguns patrocinadores, pode ser? 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
0: Vamos de Gabriel Pensador, pode ser? Tardezinha topzera. Surfista solitário com Jorge Benjor.

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1: 17 horas e 1 minuto.
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Legal, hein? O nome da canção é Cigana, Della Cruz e Ludmilla, na nossa super programação. Não, não saiu da minha cabeça, não. Apesar de eu amar a canção, foi pedido da Lohane.

0: participação, tá aqui com a gente meu amigo Carlos. Mandou mensagem agora pra mim aqui no WhatsApp. Boa tarde, Mirelle. Coloca um Raça Negra aí. Tá aqui, meu amigo. Pediu. Tocou. Você tá sempre muito bem acompanhado na melhor programação.
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1: 18:03.
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0: nome do Pai, e do Filho, e do Espírito Santo. Amém. O anjo do Senhor anunciou a Maria, e ela concebeu do Espírito Santo. Eis aqui a serva do Senhor, faça-se em mim segundo a vossa palavra. E o Verbo se fez carne e habitou entre nós. Ave Maria, cheia de graça, o Senhor é convosco, bendita sois vós entre as mulheres, e bendito é o fruto do vosso ventre, Jesus. Santa Maria, Mãe de Deus, rogai por nós, pecadores, agora e na hora de nossa morte. Amém. Rogai por nós, Santa Mãe de Deus, para que sejamos dignos das promessas de Cristo. Oremos. Infundi, Senhor, como vos pedimos, a vossa graça em nossas almas, para que nós, que pela anunciação do anjo, cheguemos ao conhecimento da encarnação de Jesus Cristo, vosso Filho, por sua paixão e morte na cruz, sejamos conduzidos à glória da ressurreição, pelo mesmo Cristo, Senhor nosso. Amém.
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7: Sejam todos bem-vindos, é quarta-feira, 26 de agosto de 2026. Quarta-feira, 26 de agosto de 2026. E sim, tem muita coisa pra gente trazer de informação hoje, bem movimentada as últimas 24 horas, viu?
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7: Bom, vamos lá, vamos começar começando. O negócio é o seguinte: nós tivemos nessas últimas 24 horas. Muita movimentação mesmo, tá? E põe movimentação disso, em cima disso. A gente teve aí bafafá envolvendo a Fundação Educacional. Nós também tivemos aí complicações com golpe sendo aplicado aqui na Câmara Municipal, aqui em Jaú. Sim, teve invasão, teve movimentação financeira. Coisa de louco, hein? Olha, gente, eu vou falar um negócio para vocês. Hoje em dia, a situação tá extremamente complicada, né? A tecnologia, ela avançou de uma tal forma, de uma tal maneira, que realmente complica. E complica por demais a vida da gente, né? A tecnologia é assim. Simplifica e complica, ponto. Não tem um denominador que a gente pode falar. Não, ela só simplifica. Não, ela simplifica e complica a vida da gente de uma maneira incrível. Quantas pessoas já não tiveram o celular clonado, a conta bancária clonada, o computador invadido, dados pessoais perdidos, página do Facebook, do Instagram, do TikTok, da pindaíba do Passa Quatro invadida, né? Hoje em dia, a tecnologia, ela serve tanto para o bem, mas infelizmente sendo muito utilizada para o mal. E isso aconteceu aqui em Jaú. Não é uma exclusividade de Jaú isso, tá? Isso já aconteceu na prefeitura de Jaú, isso já aconteceu na prefeitura de Bariri, isso já aconteceu em outras prefeituras aqui da nossa região. Não é uma exclusividade de Jaú. E essa situação, ela realmente preocupa, porque se não é percebido rapidamente, o prejuízo pode ser grande. né? Porque os bandidos, só pode ser bandido, né? Não tem outro jeito. O bandido, ele consegue acessar as informações da Câmara, consegue acessar a conta bancária, consegue acessar todos os dados financeiros e a partir daí vai pulverizando depósitos, pagamentos para contas e mais contas e contas de CPF fantasma. E aí é o seguinte, gente, não adianta. Jogou na conta de um banco qualquer aí, uma conta aberta com um CPF de um coitado, de um trabalhador que nem sabe que o CPF tá... Um laranja, coitado. O cara tá lá na roça trabalhando. Isso é muito comum acontecer, né? O cara transfere para uma conta aberta que o dono do CPF nem sabe que tem. Do jeito que essa conta é aberta, o cara já pulveriza esse dinheiro para um monte de lugar, já saca, já desconta. É uma estrutura tão grande, mas tão grande, que chega até a realmente impressionar o tamanho da ousadia. E aí, a hora que você vai ver, você não consegue mais recuperar o dinheiro. Bom, aconteceu ontem aqui em Jaú e a Câmara rapidamente agiu. O presidente da Câmara, o Jefferson Vieira, já emitiu uma nota oficial ontem mesmo, dizendo que a Câmara Municipal de Jaú informa que foi vítima de uma ação criminosa após uma de suas contas bancárias institucionais ser invadida e ter valores movimentados de forma indevida.

para a restituição integral dos recursos continuam sendo adotadas. A Câmara Municipal esclarece ainda que o seu site institucional não foi alvo de fraude ou de qualquer invasão, não havendo relação entre funcionamento do portal oficial e os fatos que estão sendo apurados. A presidência da Câmara reafirma seu compromisso com a transparência, a responsabilidade na gestão dos recursos públicos e a adoção de todas as providências necessárias para a apuração dos fatos e a proteção do patrimônio público, aguardando a conclusão das investigações, tá bom? Meu amigo, minha amiga, complicada a coisa, hein? É? Segura que o bicho pega e pega legal, legal mesmo, coisa de louco. Ó, pessoal, tem que tomar cuidado redobrado, tem que se preocupar muito, muito, muito mesmo, porque a tendência é realmente isso aí é cada vez ficar pior, né? Não tem. Quanto mais avança a tecnologia, mais fácil fica para os bandidos agirem, né? Quanto mais a tecnologia avança, mais fácil fica para os bandidos agirem. E a gente está sujeito a isso praticamente 24 horas por dia. Nós não temos mais hoje a tranquilidade de poder ficar sem as proteções necessárias. E aí, eu lembro que eu conversando uma vez com um técnico de TI, né? Uma pessoa que mexe com essa área de informática, de informação, de tudo. E conversando com ele, eu falava assim: cara, mas tem que ter um baita de um antivírus, né? Para poder ficar aí tranquilo, sossegado, não ter dor de cabeça, poder ficar protegido, né? E aí o técnico virou para mim e falou assim: cara, não pensa você que o antivírus é a salvação. O antivírus, ele é uma vacina contra um vírus, contra uma infestação, contra um programa malicioso. Mas para a vacina funcionar, o programa tem que ter entrado na rede, para a empresa de proteção ter acesso a esse vírus e desenvolver a proteção. Falou: então é assim, não pensa você que ter o antivírus é 100% garantido que o seu sistema não será invadido. Não, você pode ser invadido, você pode ser um dos primeiros a ser invadido, ou da primeira leva a ser invadido, antes que a empresa de segurança, a Norton, a Symantec, a CopperSky, Companhia Limitada e tantas outras empresas consigam detectar aquele vírus e consigam criar uma vacina e disponibilizar para quem tem o antivírus essa vacina, né? Isso é a explicação do cara que é técnico de TI. Se ele falou o que é correto ou não, eu não sei, eu não sou técnico de TI. O que eu só sei e entendo é que assim, tá aí, invade a NASA, invade o computador da NASA, invade o computador do Banco Central, invade o computador da Polícia Federal, invade o computador do FBI nos Estados Unidos, invade computadores e sistemas de segurança dos bancos mais importantes do planeta. Você acha que você está seguro? E aí, entenda, pelo amor de Deus, não é aqui teoria da conspiração, não é teoria da conspiração, tá? Por favor, não é teoria da conspiração. Eu não estou aqui para atacar terror, eu não estou aqui para criar caos, nem para de repente tumultuar o panorama. Mas, entretanto, todavia, talvez, levando em consideração que nós estamos naquele período, né? O período eleitoral. Eu dou a minha opinião, e aí é uma opinião minha, não é de técnico, eu não sou entendido, não é minha área, tá? Não é minha área, eu trabalho com rádio, comunicação. Eu, microfone, eu, mesa de som, equipamentos de rádio, aí eu até me dou razoavelmente bem, tá? Mas não é minha área, área de informática, há muito tempo que eu não me envolvo, né?

0: profundamente na informática. Mas eu fico assim impressionado. Conseguem invadir sistemas que na teoria tem assim dezenas de camadas de proteção. Presta atenção no que eu vou falar, hein? Pelo amor de Deus, não é teoria da conspiração, tá? Não é teoria, mas eu penso assim. É a minha opinião, tá? A galera consegue invadir dezenas de camadas de proteção de sites que na teoria deveriam ser extremamente seguros. É claro que, como bom brasileiro, a gente fica com aquela pulguinha atrás da orelha. Será que a urna eletrônica é realmente segura? Não sei. Não sei. Eu só toquei nesse assunto porque a gente está no período eleitoral, né? E coincidência ou não, a gente teve uma invasão num sistema bancário da Câmara aqui de Jaú, como já teve em diversos sistemas bancários e diversas instituições aqui da nossa região. Eu já tive o meu Facebook clonado. E olha, que eu tenho no meu computador um dos sistemas mais modernos de proteção, que é o Norton 360 Full Master Blega Hiper Ultra não sei das quantas. E mesmo assim, o meu Facebook foi clonado. Mesmo assim, me deu uma dor de cabeça do tamanho do mundo. Mesmo assim, a gente vê diariamente pessoas indo para as redes sociais dizendo: gente, se aparecer um contato meu pedindo dinheiro, não sou eu. Alguém clonou o telefone. Alguém conseguiu acesso aos dados. Alguém conseguiu acesso a essas informações. Então é assim, gente, eu não volto a repetir, eu não estou aqui tacando terror e nem criando teoria da conspiração, pelo amor de Deus, não estou questionando o resultado de eleição, hein? Presta bem atenção no que eu vou falar aqui, hein? Eu não estou questionando o resultado de eleição, tá? Eu só digo se esse sistema é realmente confiável ou não, entendeu? É só essa o meu questionamento. Se hoje em dia nós temos N pessoas envolvidas em usar a tecnologia a favor do mal, N pessoas envolvidas em usar a tecnologia a favor do mal, o que me garante que o sistema ele é confiável? E olha, presta atenção, eu não estou falando nem de direita e nem de esquerda, tá? Nem de extrema direita, nem de extrema esquerda, nem de nada. Eu estou falando que o sistema, se ele pode ser burlado, ele pode ser burlado por ambos os lados. Entendeu? É só essa a minha dúvida, né? O meu questionamento. Só isso. Posso confiar que o resultado vai ser o verdadeiro? E aí vale para os dois lados, direita e esquerda, tá? Direita e esquerda, posso confiar que o resultado é verdadeiro? É 100% seguro? Porque nós estamos no Brasil, né, gente? Sabe? E eleição é uma coisa que movimenta bilhões. Existe muito interesse por trás de uma eleição. Muito interesse por trás. A ponto de políticos e grupos políticos montarem verdadeiras estruturas de convencimento, de enganação, sabe? Um negócio assim absurdamente gigantesco para induzir seu voto, para te induzir ao erro. Então eu penso assim, né? Será que? Não sei, né? O Marcos fala assim, deixa eu ver se eu consigo aumentar isso aqui. O problema é onde você clica. Todo vírus para invadir funciona como uma isca e um e-mail. Uma promoção da Shopee. Sim, Marcos, concordo com você, né? A gente sempre tem que ficar esperto com o que clica e aonde clica e como clica. Mas no meu caso, na invasão do Face, do meu Face, cara, eu confesso para você que só se eu cliquei um dia antes, dois dias antes, porque do nada eu não me recordo de. Porque eu não entro, gente. Nossa, se tem um cara chato para essas coisas, sou eu. Você tem um cara extremamente... Eu sou chato. Sabe, se eu não conheço, eu não clico, eu não entro, eu não fuço, eu não faço nada. Eu tenho pavor desse tipo de ataque, desse tipo de coisa. Porque minha vida hoje é 100% digital. Eu nem carteira mais tenho. Eu não ando com documento, não ando com absolutamente nada. Minha vida é 100% digital. Entendeu? Então eu morro de medo. Morro de medo. Então eu não clico em nada, né? Nem ligação de desconhecido eu atendo, para não ter problema, né? E quando toco o telefone com aqueles números que, de repente, será que... Eu atendo e fico quieto. Eu nem falo alô, oi, nem nada, com medo que o cara pegue minha voz, clone minha voz ou faz alguma coisa do gênero. Então, concordo, realmente tem que se clicar em alguma coisa. Mas tá tão avançado, que eu não duvido que a tecnologia já tenha até vencido a barreira do clicar em algum lugar, né? E no caso da urna eletrônica, ai, cara... Olha, desculpa, mas... Eu, de verdade, eu confio desconfiado, sabe? E bato nesta mesma tecla, tanto para um lado como do outro, entendeu? Nós estamos falando de um interesse econômico e financeiro gigantesco, nós estamos falando de milhões, bilhões, entendeu? Então é uma coisa que, não é? Não cresce o zóio? Hã? Não cresce o olho? Não fala, nossa senhora, já pensou? Não precisa mais trabalhar pro resto da vida. Eu, meus filhos, meus netos, meus bisnetos, meus trisnetos, meus tataranetos, hã? Vou viver do bom e do melhor. Vou comer picanha e vou tomar uísque e fumar charuto cubano pro resto da minha vida. Então, sei lá. O Marcão fala assim, ó. É instalado um arquivo executável que manda certa quantidade de votos para um candidato. Depois os arquivos desaparecem. Lógico que a ABIN ou a Polícia Federal descobriria. Por isso o medo do rapaz aqui, né? Tudo na rede é possível invadir. Tudo que tem é um cérebro eletrônico é possível ser manipulado. E aí eu concordo com você. Cara... Ah, sei lá. Vamos esperar. Fé em Deus. Começa essa semana. Essa semana, a partir de sexta-feira, horário eleitoral no rádio e na televisão. Começa a hora das 7 no rádio. Da TV eu não sei. No rádio das 7 às 7h25, da meio-dia e 25, né? Vamos acompanhar e ver o que vem por aí. Eu só não tô gostando de verdade. E aí eu sou sincero, porque... Aqui, nós não podemos ficar puxando sardinha para ninguém no rádio, né? Não seria justo isso. Mas eu não estou gostando da ausência de candidatos nos debates. Eu não gosto disso. Eu já falei várias vezes isso aqui para vocês. Eu acho que debate é um ponto importante. É um momento em que não tem maquiagem. É um momento em que não tem uma equipe preparando o que o candidato está falando. É um momento que não tem edição. É um momento que não tem aí manipulação do que você está recebendo. Então, eu não gosto, de verdade, quando os candidatos faltam a debate. E no primeiro debate presidenciável aí da Band, da Rede Bandeirantes Televisão, o Lula não foi, o Flávio não foi e o Zema não foi. Não acho... isso saudável democraticamente. Ah, mas é que se vai no debate todo mundo bate, político é isso aí, se você não quer apanhar, não entre na política. Se você tem o telhado de vidro, não entre na política. Se você tem podre na sua vida, não entre na política, porque vai brotar e vai aparecer. Não gosto de candidato que foge do confronto. Não gosto. Eu realmente acho que é covardia e, acima de tudo, falta de respeito para com o eleitor. Extrema falta de respeito para com o eleitor. E, é claro, com o veículo de comunicação também, tá? Bom, o negócio é o seguinte, gente. Outro assunto que movimentou bastante as últimas 24 horas, aqui em Jaú, é um assunto que envolve a Fundação Educacional Dr. Raul Bauab. A Fundação, que é uma instituição que tem aí, nossa, uma história incrível, enorme, formou diversos profissionais, conheço muitos jornalistas, né, amigos que se formaram aí na Fundação, né? Continua formando profissionais e está com um problema gigantesco de pagamento de uso de prédio. E do jeito que a coisa tá, se não houver uma interferência, se não houver uma ajuda, se não houver uma mediação e se não houver o bom senso, tanto por parte da fundação como por parte da administração, a gente vai acabar vendo o fechamento da instituição. Porque, bom, quer ver? Quem vai falar um pouquinho disso é o Matheus, que publicou um vídeo ontem nas suas redes sociais falando sobre esse assunto. A gente acompanha agora. Ó, o vídeo é o da rede social, tá? Então tem alguns efeitinhos de áudio que ele colocou no vídeo e que não tem como eu tirar. Então o vídeo é da rede social, a qualidade de som é da rede social e você acompanha agora.
1: O que é que está acontecendo entre a Prefeitura Municipal e a Fundação Educacional Dr. Raul Bauab? Na última quinta-feira, 20 de agosto, a Prefeitura Municipal publicou uma notificação extraoficial com três informações importantes. A primeira, cobrando a fundação no valor de R$20.070.000, referente ao uso dos prédios nos últimos 5 anos. A segunda, que a prefeitura vai abrir uma licitação para fazer uma nova concessão desses prédios. E a terceira, que se a fundação não participar dessa licitação ou não vencer ela, ela terá 120 dias para poder deixar o local. A gente sabe que o Tribunal de Contas vem fazendo seus apontamentos anuais, que a própria fundação também tem se esforçado para regularizar essa situação há pelo menos 15 anos, desde a época do governo do Oswaldo Franceschi, mas ainda faltam algumas respostas. Por exemplo, como foram definidos esses valores, como é que ficam os investimentos que a instituição fez nos últimos anos. É uma instituição que tem mais de 60 anos de história nas faculdades integradas de Jaú e 60 anos no colégio educacional. Nós conversamos com o Dr. Raul Bauab na segunda-feira, dia 24, e até então a entidade não tinha sido formalmente notificada. Nós vamos exigir que a prefeitura emita uma nota oficial, uma audiência pública, de modo a deixar bem evidente o que é que está acontecendo. É um assunto desconfortável, que envolve a regularização de entidade, mas que envolve uma entidade que deu muita contribuição no campo da educação, da cultura, para a nossa cidade. Assim que nós tivermos mais informações, nós voltamos aqui para poder deixar você atualizado.
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0: É preocupante, né? É preocupante porque a gente fala de uma instituição que faz parte da história da educação de Jaú, né? A gente fala de uma instituição que realmente é assim, referência quando o assunto é ensino em toda a nossa região. Milhares de jovens passaram pela fundação, milhares de pessoas buscaram a sua profissão através da Fundação Educacional e realmente é preocupante essa situação de dívida. E aí eu volto a repetir, né? A gente sabe que a direção está tentando de todas as maneiras possíveis equalizar isso, mas aí tem que partir o bom senso. Nós temos que ter o bom senso, tanto por parte da fundação como por parte da administração, como por parte do prefeito Ivan Cassaro e da gestão da administração municipal de Jaú, né? É óbvio que não dá para virar e falar assim, ó, não vai deixar, usou o prédio público e não vai cobrar nada? Não, sim, claro. Porque senão abre precedentes assim absurdos e todo mundo tem direito a tudo. Mas eu acho que não adianta querer chegar com a faca, encostar no pescoço da galera e falar, viu, ou você paga ou você sai. Ou você paga ou você tá enrolado. Ou, então, acho que aí é tudo uma questão de buscar alternativas que não comprometam a administração e também não comprometam o futuro da fundação. Que a fundação educacional é importante, isso é inquestionável. Que ela precisa continuar atuando e desempenhando seu papel educacional em Jaú e para Jaú e para toda a região, isso é inquestionável, né? que a prefeitura não pode abrir mão de valores a receber, isso também é inquestionável, isso é crime, a prefeitura não pode, mas que existem alternativas, que existem medidas, que existem possibilidades de isso ser equalizado de uma maneira que não se prejudique, porque imagina você jogar tudo isso de novo numa licitação, jogar tudo isso aí de novo para quem quiser pegar e de repente alguém assumir que não a estrutura da fundação. Deu para entender aonde corre o perigo? Então, eu acho que é uma questão, não é difícil, gente. Não tá difícil resolver. Não tá difícil resolver. É bom senso de ambas as partes. Bom senso da fundação, que eu acredito que tenha. Né, para poder equalizar essa situação, e um bom senso também por parte da administração, que pode, de repente, aí buscar alternativas para porque a administração não pode abrir mão de faturamento, né? O poder público, ele não pode virar e falar assim, não pode, simplesmente assim, não pode abrir mão de faturamento. Só que eu acho que existem medidas, existem situações aonde você acaba facilitando a quitação de uma dívida, né? E não interferindo no andamento normal da instituição.
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0: Expediente ainda da Câmara Municipal aqui de Jaú, os vereadores comentando os projetos, indicações e assuntos apresentados por eles na sessão desta segunda-feira. Não entrei na palavra livre ainda, hein? E tem muita coisa pela frente. Mas vamos lá com o doutor Paulo de Tarso. Expediente Câmara Jaú, você acompanha agora aqui na sua Clube FM.
3: Senhor presidente, membros da mesa, vereadores, público aqui presente, que nos seguem aí pelas redes sociais. Doutora Daniela, muito precisa. Pegando um gancho, gente, isso é básico de administração. Olha, se vocês não tiveram aí, estão aí apenas por cargo de indicação e não tem a mínima noção, eu vou explicar uma coisa. Você consegue colocar uma única pessoa gerenciando dois setores, mas nunca duas pessoas gerenciando o mesmo setor. Procuradores já existem 7, me corrijam. Dentro desses procuradores já existem 7, já existe um responsável por tudo ali. Aí, essa lei que foi, né, contestada pelo Tribunal de Contas da existência do cargo e tal, está retroagindo, diminuindo o salário, dizendo que agora ele não tem mais aquela obrigação de indicar, trabalhar, como se diz, construir o processo. Mas ele é diretor, ele manda, não dá. Realmente é muito complicado. E veio de afogadilho. Eu esperava que isso daí viesse para uma discussão mais ampla. Tá? E parece que assim, é uma criação de um cargo, um pendurica. Não pode, gente. Isso daí é dinheiro público que está lá. Todo respeito. Eu sou favorável, vamos ter cargo, vamos criar cargo. Mas não dá para ser dessa maneira. Há de se ter respeito por aquilo que está se gastando, que é dinheiro público, tá? Não acredito. A gente não pode estar aprovando isso de afogadilho. Precisamos ter uma discussão ampla a esse respeito. Perfeito? Vamos lá. Projeto de lei que institui o Programa Municipal de Vacinação. Já foi falado aqui, existe um regramento, já existe lei federal. A lei municipal não pode estar acima de uma lei federal, é óbvio. Tá? Mas existe um regramento que não está sendo cumprido. Se tivesse sendo cumprido tudo aquilo que o regramento quanto às campanhas de vacinação, né, tivesse sendo feito, a gente não estaria, segundo a própria indicação do Tribunal de Contas, abaixo da média nacional, gente. Isso é uma vergonha para o município de Jaú. Tá bem? Então a gente está pedindo aqui os pareceres, a classificação, tem os índices. Espero que a secretaria se debruce sobre isso. É pelo interesse, inclusive nossas crianças, educação mais saúde. O pessoal da educação tem que entrar no meio desses projetos, senão não vai dar certo. A gente vai continuar abaixo da média. Vamos lá. Recentemente vi o seu PX, aliás, administrando ali uma limpeza ali no Código da Figueira, fantástico ali. Veio a draga lá, aquele braço mecânico, ele conseguiu colocar dentro, tá um tratorzão daquele lá dentro, parabéns para ele, dentro ali do córrego. Mas ainda fica que existem outros córregos, pedindo para ele dar uma atenção especial. Eu sei que ele tem competência e expertise, daqui a pouco vai chegar o regime da chuva, já começar esse mesmo serviço lá, por exemplo, lá no córrego dos Pires, vai ser muito importante, vai ser preventivo, vai valer a pena. E seu PX, vamos lá, o senhor é competente e pode fazer isso. Vamos voltar a falar sobre aquela rotatória lá no Pouso Alegre. O DR falou assim que ele autoriza, mas não é ele que coloca o braço. Isso é da sua secretaria. Passei por lá no sábado à noite. É um breu total. Aquilo lá é tragédia anunciada. Então, a colocação dos braços, por favor, dê uma atenção especial a essa rotatória. Vai ficar um serviço maravilhoso. Aí, acredito que ninguém tenha dado o nome aí. Pode falar lá sobre a rotatória do seu PX. Olha lá, vai ficar bonito. Mutirão de limpeza, desobstrução dos bueiros, das galerias também, né? Segue lá a mesma situação lá do Córrego dos Pires. Que mais? Sensor de diabetes. A lei foi aprovada, tá tudo certo, mas até agora não se mexeram. Tá todo mundo perguntando a partir de qual data o município vai iniciar. Gente, se vocês estiverem com dificuldade, tô aqui à disposição. Posso estar ajudando naquilo que for preciso para fazer esse negócio aqui andar, tá? Sei que tem que fazer levantamento, fazer pesquisa, existe licitação, qualquer dificuldade estou à disposição. E outra, mais ainda, um recuo necessário lá no canteiro central da Rui Barbosa, altura do número 1900. Os comerciantes aí têm reclamado, é necessário espaço, tem pouco espaço, canteiro ali é imenso e isso pode ser feito. E ó, isso já é preventivo, quando o AME sair ali por perto, vai faltar espaço para todo mundo. Então já dá para começar esse serviço aqui. Perfeito? E a limpeza.
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2: Ainda dentro do expediente, daqui a pouco tem, hoje não vai dar tempo de colocar a palavra livre, ainda tem bastante expediente da Câmara e bastante assunto para tocar nessa loucura, e a gente já tá na metade da semana, gente. 26 de agosto, já quarta-feira. Meu Deus do céu, tá voando demais. Mas nós vamos diretão com o Matheus Turini. Expediente sessão desta segunda-feira aqui na Câmara em Jaú. Você acompanha agora.
3: Senhor presidente, membros da mesa diretora, nobres vereadoras, vereadores, público presente, Marquinho taxista e você de casa. Meu boa tarde a todos vocês. Senhor presidente, fiz 3 requerimentos hoje, 2 em carreira solo e 1 em conjunto com a vereadora doutora Daniela Rodrigueiro. Então já vou pedir para que o Beto fale, mostre aí a pasta 369-369. Na última quinta-feira nós estivemos correndo alguns lugares em razão da fala que nós fizemos na sessão passada, no que diz respeito a ares condicionados. Os vereadores dessa casa falaram sobre o fato de destinarem emendas, buscarem recursos, ou então, inclusive, saber que o prefeito e a prefeitura fez aquisição de ares condicionados, mas que não estão em pleno funcionamento. Pode repetir a pasta, por favor. Humberto, pode repetir a pasta, por favor. Pode repetir. Obrigado. E num posto que nós fomos, vereador Lampião, que é o posto ali dos comerciários, é um posto novo, construção nova, piso novo, e você pode ver aqui, ó, que as instalações do lado de fora estão todas, está vendo, ó, a mangueirinha do ar-condicionado, está tudo instalado, todo instalado. Agora é um forno lá dentro, e olha que nós fomos às 9 horas da manhã, o sol bate ali no vidro da frente, na recepção, aquela recepção ali, e acaba atingindo os pacientes que ali estão. 9 horas da manhã estava quente, imagina aquele consultório, Dr. Paulo de Tarso, às 2, 3 da tarde. Aquilo vira um forno mesmo, uma panela de pressão que vai cozinhando. E aí a qualidade acaba sendo afetada. A qualidade, Fabinho, acaba sendo afetada, porque como é que você vai aferir uma pressão? A fazer uma anamnese ali com bastante qualidade, sendo que essa temperatura pode fazer essas alterações. E ali é o programa de saúde da família. Então nós fomos bem atendidos pelo médico que estava lá, nós colhemos essas informações, estamos fazendo esse requerimento para fazer coro, inclusive, com as escolas. Nós estamos querendo saber, como eu disse, em época de El Niño, o ar-condicionado tem sido um recurso bem técnico para garantia da qualidade do serviço público. Fiz um requerimento também sobre o prédio da USP. Prédio da USP já tem sido objeto, pelo menos do meu mandato, desde 2021. A gente tem corrido atrás para tentar fazer algum tipo de esforço e conseguir êxito para aquele espaço. Nós demos, na semana passada, uma medalha Nied Guidon para Frank Crespilho, que é professor da USP, que desenvolveu pesquisa na cidade de Jaú, que ajudou inclusive a vislumbrar estratégias para garantia do retorno daquele espaço, mas nos faltam elementos e respostas. Então, saindo um requerimento da Câmara direto para a reitoria da USP, a gente espera que nós tenhamos respostas mais objetivas, porque senão a gente começa a questionar a finalidade feita lá atrás. Se a finalidade lá atrás era direcionada para educação, para ensino, para pesquisa, a gente começa a questionar, né, vereador Lampião, se a família que fez a doação teve o objeto cumprido no acordo, no contrato. A gente espera que a gente consiga respostas exitosas agora da reitoria, diretamente da reitoria da USP. E para concluir, doutora Daniela Rodrigueiro já disse aqui um requerimento que nós fizemos sobre o processo que diz respeito à drenagem pluvial. A gente tem visto algumas obras em alguns bairros, a gente tem visto algumas movimentações, algumas falas, e por acaso, né, a gente tem a cozinha aqui da Câmara Municipal de Jaú, estava ali o senhor secretário Neto Leonel. Fui pegar um chá, aproveitei o ensejo, porque eu fiz um requerimento há um mês atrás, tive resposta e a resposta foi aquela: não, está no processo. Não, não está, secretária. E aí foi o momento que eu perguntei para ele: secretário, por que Vossa Excelência não me respondeu? Me fez uma explanação dizendo que há informações não foram prestadas no processo, então que sejam prestadas no requerimento. Aí eu indaguei ainda ele, né? a força, que é o requerimento parlamentar, reiterei o requerimento via ouvidoria e agora englobo com a doutora Daniela Rodrigueiro alguns itens que eu não tinha contemplado no requerimento passado, para que nós possamos dar uma resposta para a população. Do que veio no processo, a prefeitura deixou a correr a revalia. Então a gente precisa entender o que é que aconteceu, e essas informações são de especial importância para o povo jauense.
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2: Muito bem, tá aí o vereador Matheus Turini falando no expediente da sessão camarária desta última segunda-feira.
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2: Quem falou no expediente foi o vereador João Pacheco. E você acompanha agora aqui no Jornalismo da Clube. Vamos lá?
4: Senhor presidente. Senhor presidente. Acho que o meu tempo não corrigiu ali, né? Mas eu gostaria de dizer o que foi falado aqui pelo vereador Matheus Turini. Realmente o episódio da USP, a USP não cumpriu com o objeto da doação, né? A gente, durante esse período, no meu primeiro mandato, eu insisti nisso juntamente com o vereador Moretti. Eu tive várias vezes na USP, tive com o reitor, tive na USP, na Esalq de Piracicaba, falando com o prefeito do campus, tive falando com o reitor da USP em São Paulo. Eu me lembro o nome dele, era um sobrenome armênio, mas eu lembro de estar conversando com ele. Só que durante todo esse período nada foi feito. E ainda teve um outro detalhe: esse imóvel estava alugado, a USP, além de não fazer nada, esse imóvel ficou alugado e ela recebendo aluguel durante esse período. É uma coisa, ficou um período, ele ficou até equipado, na época, além da doação, o Estado doou 3 milhões de reais, naquela época, que era um valor assim, extremamente expressivo. Hoje, na época, era muito mais. Eu lembro, porque o secretário de Agricultura, na época, era João de Almeida Sampaio Filho, que é meu parente, e que teve uma atuação importante, fundamental, eu diria, para que a USP tivesse aqui uma unidade. Porém, foi um sonho que depois acabou sendo um péssimo final. Não foi um sonho realizado, foi um sonho abandonado. E a USP acabou deixando aquilo. No começo haviam ainda algumas licenciaturas em história, se eu não me engano, em ciências. E aí eu tive com uma moça que era responsável aqui, ela era de, morava em Piracicaba, mas ela era da região dos Córregos aqui. Conversei com ela, todos no intuito de que essa escola tivesse aqui uma atuação exitosa e que a gente conseguisse realmente não ficar só com aulas de EAD e não só pós-graduação, mas conseguir cursos presenciais e cursos de graduação para uma escola tão, tão conceituada como a USP é. Porém, infelizmente, Jaú não teve essa sorte, nós não conseguimos. E agora, o que é mais correto agora realmente foi o que o prefeito Ivan fez: já que vocês não vão colocar nada aqui, então me devolve a área, porque é uma área muito grande. E o município, em comum acordo com a instituição de ensino, isso vai ser devolvido para o nosso município de Jaú. É uma ação que, infelizmente, não era aquilo que nós pretendíamos, sobretudo aqueles que valorizam a formação, a pós-graduação, enfim, o complemento, mas é o justo, em função da USP não ter cumprido com a expectativa, né? Eu também gostaria de dizer agora, falando dos meus requerimentos nesse período aqui, foi muito falado aqui, a vereadora Rafaela falou que nós sempre temos vários requerimentos, quase que sempre com a mesma tônica, e é uma verdade. e a gente tem que se unir para que isso seja, que a prefeitura ganhe um pouco de eficiência nesse sentido, porque a gente fala muito sobre remoção de árvores, sobre problemas de trânsito, e o trânsito, claro que é uma coisa dinâmica, a gente não pode querer que uma decisão de trânsito permaneça para sempre, mas as atualizações têm que ser mais rápidas. E nós fizemos, o trânsito já fez grandes avanços nessa administração, mas assim, há algumas correções que a gente tem que pedir realmente uma atenção maior, sobretudo porque o trânsito fere as pessoas, né? E a gente tem que prevenir esses acidentes, prevenir toda, ainda mais nessa época que muita gente trabalha de moto, né? E são veículos mais são veículos mais frágeis e que expõem mais as pessoas, né, os usuários. Então, vamos torcer para que a gente consiga, em uníssono, melhorar a eficiência da prefeitura.
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2: Aí, vereador João Pacheco, falando aqui no jornalismo da sua Clube FM no Expediente.
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2: Vamos conferir o expediente do vereador Lampião agora aqui na Clube.
5: Senhor presidente, nobres vereadores, imprensa, público presente, você que está em casa aí sempre, um carinho maravilhoso. Seja tudo bem-vindo aí, Marcos, pessoal todos aí. Eu fiz um requerimento hoje pela secretaria, pela comissão, né, de finanças, para a Prefeitura Municipal de Jaú nos determinar e verificar todas as nossas emendas, aquelas que está sendo cumprida e aquelas que não estão sendo cumprida. Exemplo, aqui eu vi vários vereadores, até o Tito fez o comentário aqui das cirurgias, coberto de razão, porque a gente faz a emenda, sobe para o poder público, aí nós mesmo temos que ficar correndo atrás, explicando, falando. Agora, na peça orçamentária desse ano aqui, que a gente ainda vai dar o voto, vai colocar as emendas, vai ser um pouco mais complicado, pode ter certeza. Porque praticamente o vereador mesmo vai ter que fazer projeto, vai ter que fazer engenharia. O Lampião tá craque aqui, de jurídico a engenheiro, a piloto de avião, porque tem que tudo entender. Se não entende, tem que correr atrás e virar um professor para correr atrás de quem sabe. Fabinho, adeus, Fabinho. O Fabinho está coberto de razão, ele trouxe aqui um assunto. Eu quero conversar com você que está em casa aqui, com os vereadores. Quando comprou o ônibus, sinceramente, presidente, não deu nenhum ibope. Chegou o ônibus, ninguém comentou nada, inclusive a base, eu mesmo, ninguém falou nada. Aí o ônibus está no recinto, Sebastião Camargo ali, o pavilhão, né? Não o recinto, o pavilhão. Automaticamente na frente tem câmaras, tinha guarda, mas é ser humano, né? A pessoa foi lá, automaticamente roubou uma peça do ônibus, entendeu? Que uma peça custa caro, mas a Prefeitura Municipal de Jaú, no qual a Secretaria de Esporte do Ilha, fez o que a lei manda, fez o seu boletim de ocorrência, abriu uma sindicância e está apurando os fatos. Justo a colocação sua aqui, mas é coisas que ocorrem e acontecem sempre. Famoso roubos, furtos e coisas que não é para acontecer. Mas é ser humano, né, Fábio? Entendeu? Acho que viu lá uma fragilidade, eu não sei, pessoas que, para mim, pessoa que entende, porque foi certinho no lugar, pegou uma peça, até eu fui me informar, eu fui verificar, E fazer o quê? É um roubo. Agora precisa se apurar, precisa levantar, e o que a prefeitura faz?
6: Dá uma parte, vereador.
5: Pois não, né?
6: Vereador, foi muito importante a sua fala, porque ali tem câmara de monitoramento.
5: Sim.
6: Então, eu acho que quem cometeu esse crime de roubo, ladrão, dá para a gente apurar quem foi o ladrão que roubou o ônibus, né? Porque aquilo é um patrimônio da nossa população. E eu concordo plenamente com as suas palavras. Obrigado.
5: E por último aqui, eu estou até com o projeto na mão, no qual a vereadora Dani já fez o comentário aqui, coberto de razão, porque do ano passado me empenhei, esse ano foi praticamente o processo, em fevereiro. Se você pegar aqui, ó, 7, 8 páginas, muitos artigos, muito. E aí, com todo respeito, vem regime de urgência. Hoje não passa essa urgência.
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2: Tá aí o vereador Lampião também fazendo uso do expediente para comentar na sessão camarada segunda-feira, tá bom?
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2: Povo de Deus. Uma quarta-feira abençoada. Quem como Deus? Ora bolas. Ninguém como Deus. Nunca. Jamais. São Miguel Arcanjo, defendei-nos no combate. Maria, passa na frente. Pisa na cabeça da serpente. Até amanhã, povo de Deus. Tchau.
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10: 18 horas e 58 minutos.
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14: 59 minutos, 30 segundos.
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16: Em Brasília, 19 horas. Está no ar a Voz do Brasil. As notícias do governo federal que movimentaram o país no dia de hoje.
17: Olá, boa noite.
16: Boa noite para você que nos acompanha em todo o país.
17: Quarta-feira, 26 de agosto de 2026.
16: Vamos aos destaques do dia.
17: Defesa de crianças, adolescentes e mulheres no ambiente digital.
16: Discord é acionado na justiça por falhas na proteção de menores.
17: Ação civil pública foi apresentada pela Advocacia Geral da União. Graziele Bezerra.
18: A ação civil pública cobra que a plataforma Discord adote medidas efetivas para a proteção de crianças, adolescentes e mulheres no ambiente digital.
16: O combate a crimes cibernéticos e as ameaças no ambiente digital contam com o apoio do CyberLab, Laboratório de Operações Cibernéticas.
17: Quem conversou com a gente sobre o assunto foi o coordenador, delegado Alessandro Barreto.
19: O CyberLab está ajudando as polícias estaduais a identificar a pessoa se achava acima de qualquer suspeita e se escondia por detrás de conexões de internet.
16: Atenção, diretores e professores de escolas públicas.
17: Está na hora de escolher os livros didáticos que serão utilizados em sala de aula a partir do ano que vem. Thaís de Araújo.
20: A seleção deve ser feita com a participação da equipe escolar, levando em consideração a proposta pedagógica, as características e as necessidades da comunidade.
16: Hoje, na apresentação da Voz do Brasil, eu, Luciana Vasconcelos e Luciano Seixas.
17: E acompanhe a gente ao vivo, acesse radiogov.ebc.com.br ou o canal Gov na sua TV aberta.
16: A
0: arrecadação do governo federal chegou a 289 bilhões e 300 milhões de reais no mês de julho.
17: Um aumento de quase 9% em relação a julho de 2025.
0: O mês foi marcado pelo desempenho favorável de setores como indústria, serviços e arrecadação de impostos.
2: Na comparação com julho do ano passado, o resultado representa crescimento real de quase 9%, já descontada a inflação. Entre os fatores que contribuíram para o resultado estão o aumento da arrecadação da Previdência Social e o crescimento das receitas com PIS e COFINS associado ao aumento das vendas. Destaca Claudemir Malaquias, chefe do Centro de Estudos Tributários e Aduaneiros da Receita Federal.
8: Os fatores que contribuíram para o resultado do mês de julho, na comparação com o mesmo período do ano passado, foram os seguintes. O desempenho da indústria, um crescimento de 1,05%. A venda de bens, um crescimento de 4,93%. A venda de serviços, um crescimento de 2%. A massa salarial teve um crescimento nominal de 10,19% em relação ao ano passado. E o valor em dólar das importações, um crescimento de 12,16%.
2: O desempenho também é positivo no acumulado do ano. De janeiro a julho, a arrecadação chegou a R$ 1,876 bilhões. Em valores corrigidos pela inflação, o crescimento foi de quase 7% em relação ao mesmo período de 2025. Reportagem Pablo Mundim.
17: O Índice Nacional de Preços ao Consumidor Amplo 15, o IPCA 15, considerado uma prévia da inflação oficial do país, ficou em menos 0,4% no mês de agosto.
0: Contribuíram para o resultado os setores de habitação, com queda de 1,41% nos preços, transportes com redução de menos 1% e alimentos e bebidas com queda de 0,57%.
17: No setor habitação, o destaque foi para a redução no valor da conta de luz. E nos transportes, a queda no preço da gasolina.
0: Já no setor de alimentos e bebidas, os destaques ficaram por conta do tomate, batata inglesa, cenoura e café moído, que ficaram mais baratos no período.
17: Crianças e adolescentes estão no centro de uma ação civil pública contra a plataforma de comunicação Discord.
0: O motivo são possíveis falhas na proteção desse público, que teriam resultado em crimes e situações de violência.
17: A ação prevê obrigações para que a empresa aprimore mecanismos de prevenção e proteção.
21: A ação civil pública cobra que a plataforma Discord adote medidas efetivas para a proteção de crianças, adolescentes e mulheres no ambiente digital. Voltada inicialmente para as comunidades de games, hoje a ferramenta é usada por públicos variados e permite o compartilhamento de textos, arquivos de voz e vídeo e transmissões de modo público ou privado. Porém, segundo o governo, tem apresentado falhas na segurança e mecanismos de proteção a menores, como explica o advogado-geral da União, Jorge Messias.
22: Não há, por parte da plataforma, a adoção de requisitos mínimos estabelecidos na legislação brasileira, em especial no ECA digital, e a ausência dessa rede de proteção tem levado a situações de ordem absolutamente criminal, envolvendo crianças, adolescentes, mulheres e animais. Tentamos, por duas semanas, construir um termo de ajustamento de conduta. A empresa, num primeiro momento, demonstrou o interesse de assumir compromissos significativos com o Estado brasileiro, mas, infelizmente, recusou a assinatura do termo no último momento.
21: O fato mais grave e recente envolvendo a plataforma foi a morte de uma adolescente de 13 anos no Mato Grosso do Sul, que tirou a própria vida durante uma transmissão ao vivo pelo Discord. O secretário nacional de Direitos Digitais, Vitor Fernandes, diz que a plataforma demorou a agir, mesmo quando foi notificada.
23: Essa live durou mais de 2 horas, ela começa por volta de 2h20 da manhã, 4h15 da manhã, já completando quase 2 horas, servidor foi derrubado. As contas dos investigados envolvidos só foram banidas da plataforma 24 horas do ocorrido.
21: O ministro da Justiça e Segurança Pública, Wellington César Lima e Silva, lembrou que as plataformas digitais devem se adequar ao país.
24: É uma resposta que busca fazer valer que qualquer plataforma nacional ou estrangeira não venha a descuidar dos limites impostos pela lei.
21: A ação pede que a plataforma reforce os mecanismos de controle parental, amplie a cooperação com autoridades brasileiras e implante sistemas que identifiquem situações de riscos para menores. É exigida ainda a criação de mecanismos específicos de detecção e moderação de conteúdos com práticas de maus tratos, violência, mutilação e crueldade contra animais. A plataforma tem até 15 dias para se adequar, sob pena diária de R$500 mil. Também é pedida a condenação da empresa em R$500 milhões por dano moral coletivo, valor que poderá ser revertido ao Fundo de Defesa de Direitos Difusos. Reportagem Graziele Bezerra.
0: Crianças e adolescentes devem ser orientados sobre os riscos existentes na internet e estimulados a conversar com adultos de confiança sempre que sentirem desconfortáveis durante interações online.
17: Caso alguém solicite sigilo sobre conversas, fotos ou qualquer outro conteúdo, o fato deve ser comunicado imediatamente aos pais ou responsáveis.
0: São orientações do delegado Alessandro Barreto, coordenador do CyberLab, o laboratório de operações cibernéticas ligado ao Ministério da Justiça e Segurança Pública.
17: Em entrevista à Voz do Brasil, o delegado falou comigo e com a Mariana Jungmann sobre a atuação do CyberLab no combate a crimes cibernéticos e ameaças no ambiente digital. Vamos ouvir.
1: Delegado Alessandro Barreto, bem-vindo à Voz do Brasil, um prazer ter o senhor conosco aqui. Vamos falar então sobre o CyberLab, o trabalho de inteligência que ficou concentrado nele a partir da sua criação. Explica para o nosso ouvinte que trabalho é esse.
19: Bom, bom estar aqui com vocês, obrigado pelo convite. Bom, o que o CyberLab faz? O CyberLab é uma unidade da Secretaria Nacional de Segurança Pública, e ele é um laboratório de operações cibernéticas. A pessoa acha que é até um super laboratório, estilo Matrix. Mas não, nós temos lá policiais capacitados, a grande parte do time são de meninas cybergirls, então assim, são as meninas que fazem um trabalho espetacular nessa área. E essa unidade, ela apoia as polícias estaduais, trazendo informação qualificada para ajudar em diversos contextos, como, por exemplo, no enfrentamento a fraudes eletrônicas, em ameaças contra escolas. Então, se tem esse trabalho qualificado, que ajuda, certamente, a salvar vidas e a evitar tragédias.
17: Quais são os crimes mais identificados pelo laboratório? E, nesse contexto, o que tem chamado mais atenção?
19: Bom, o que a gente tem visto aí nos últimos anos, e principalmente pós-pandemia, a migração do crime do espaço físico para o espaço virtual. Então, a gente tem visto um aumento considerável de crimes, principalmente envolvendo fraudes e golpes online, como invasão de conta de WhatsApp, de redes sociais, falsa central. A gente tem visto isso muito. Nós temos visto também vários problemas, principalmente o extremismo digital, crimes de ódio. Eu fico indignado como policial e principalmente como cidadão. Muita misoginia, um ódio contra mulheres e meninas que dá nojo, que dá asco dessas pessoas. Então, a gente tem visto muito esse contexto também. E, de maneira geral, a gente tem visto o crime migrar da rua para a internet. E, nesse contexto, o CyberLab está ajudando as polícias estaduais a identificar pessoas que se achavam, a pessoa se achava acima de qualquer suspeita e se escondia por detrás de conexões de internet.
1: Bom, o senhor mencionou crimes como fraudes, né, estelionatos e tal. Esses a gente já imagina quem são as pessoas por trás, são os bandidos comuns, vamos dizer assim. Mas o senhor mencionou também crimes de ódio, crimes de misoginia. Quem são as pessoas por trás desses crimes e qual é o perfil dos criminosos e das vítimas, delegado?
19: Isso, bom, o perfil das vítimas, boa parte, principalmente relacionada a crimes de ódio, a gente encontra de mulheres, meninas, entendeu? Às vezes até meninas novas, adolescentes. E o criminoso, o que a gente tem visto antigamente, que eu falo, há pouquíssimos anos, porque muda muito rápido na internet,

0: chamado muita atenção que nós precisamos reforçar o trabalho para identificar ainda mais rápido, e principalmente aqueles que estão por trás do processo de radicalização dos menores.
1: Sim, porque uma criança de 11 anos, ela não chega ao ponto de praticar um crime de ódio na internet sozinha, eu suponho, né?
0: A gente tem visto pessoas desvirtuar redes e serviços que são utilizados. Então, assim, qual é o nosso papel? Identificar essas pessoas. Então, elas utilizam mídias sociais de uma maneira geral, utilizam plataforma para encontrar esses garotos e radicalizar. Então, nosso papel é antecipar cada vez mais, identificar esses grupos e evitar que crianças de 11 anos sejam atraídas para um caminho terrível como esse.
2: A partir do monitoramento, o CyberLab dá um alerta e colabora para o desencadeamento de operações importantes de combate ao crime nesses ambientes, né, digitais. Quais são as operações dessas que contaram com a colaboração do laboratório? Que operações o senhor destacaria, por exemplo?
0: Tem algumas, principalmente a proteção de crianças e adolescentes. Eu vejo pessoas falando, salvamos tantas vidas. Para mim é impossível mensurar isso. Eu só tenho certeza que tragédias foram evitadas, meninas que estavam sendo abusadas online foram libertadas. Aí essas operações, elas nos orgulham muito em fazer parte de um time e a gente ter resultados como estamos salvando vidas. Isso é muito gratificante para mim.
1: Delegado, o senhor mencionou, né, que é um trabalho conjunto com as polícias civis dos estados. Se alguém quiser fazer um alerta para o CyberLab, fazer uma denúncia, como é que essa pessoa pode proceder? De repente, um pai, uma mãe que identificou ali com seus filhos uma situação desse tipo? Enfim, pessoas que queiram fazer algum tipo de alerta para o CyberLab, como é que pode proceder?
0: Eu recomendo que procurem no teu estado canais de denúncia online, é a própria delegacia mais próxima, que quando chegar a informação qualificada, a gente está conversando com as polícias e consegue desencadear essas grandes operações. E um ponto relevante que você falou é o pai e a mãe. O que a gente tem visto? O pai e a mãe deixa o filho passar 10, 12, 15 horas na internet, não acompanha, e a internet tem muita gente má por trás das conexões. E a criança ou adolescente, ela dá sinais. O pai e a mãe, eles conseguem entender e trazer essas informações para a polícia. Então, quanto mais informação, quanto mais dados chegar, mais pessoas vão ser identificadas e vão ser responsabilizadas. Até porque tem-se aquela impressão que a internet é algo que você fez algo lá e fica impune, não vai ocorrer nada. Muito pelo contrário. Tá? As polícias estão cada vez mais preparadas para identificar essas pessoas e responsabilizá-las.
2: Muito bem, nós conversamos com o delegado Alessandro Barreto, coordenador do Laboratório de Operações Cibernéticas, CyberLab. Muito obrigado, delegado, pela entrevista à Voz do Brasil.
0: Eu que agradeço.
3: O Ministério das Relações Exteriores emitiu nota de pesar pelas vítimas dos deslizamentos e inundações que atingiram o Nepal e o Tibete após o terremoto desta quarta-feira.
2: Equipes de resgate continuam as buscas por sobreviventes.
3: Até o momento, não há registros de brasileiros entre as vítimas.
2: A Embaixada do Brasil em Katmandu, no Nepal, e em Pequim, acompanham com atenção os desdobramentos da situação.
3: Em caso de assistência consular, o telefone do plantão geral do Itamaraty é 61, código de Brasília, 98260-0610.
2: Está aberto o período de escolha dos livros do Programa Nacional do Livro e do Material Didático, o PNLD, que serão usados por alunos do primeiro ao quinto ano do ensino fundamental no período de 2027 a 2030.
3: O prazo vai até 8 de setembro e a seleção deve ser feita de forma coletiva por professores e gestores. Confira na reportagem.
4: O período de seleção dos livros didáticos que serão utilizados por estudantes e professores do primeiro ao quinto ano do ensino fundamental já está aberto. As escolas públicas têm até 8 de setembro para selecionar os materiais que serão utilizados no

0: triênio 2027-2030. A seleção deve ser feita com a participação da equipe escolar, levando em consideração a proposta pedagógica, as características e as necessidades da comunidade. O programa conta com 3 categorias, como explica a coordenadora-geral de materiais didáticos da Secretaria de Educação Básica do Ministério da Educação, Jaqueline dos Santos Melo.
1: Na categoria 1, as obras são voltadas para estudantes e professores do primeiro e do segundo ano, com foco na alfabetização. Na categoria 2, as obras são voltadas para o terceiro, quarto e quinto ano, com foco no desenvolvimento do letramento e da escrita. Nesse ano, nós temos novidades como o livro regionalizado de história e geografia, a obra de produção de texto e livros voltados para a educação digital e midiática. A categoria 3, ela é optativa para as redes e a seleção dela é para obras de língua espanhola e língua inglesa.
0: Antes de registrar a decisão, professores e gestores devem consultar o Guia Digital do Programa Nacional do Livro e do Material Didático PNLD, que reúne informações sobre as obras aprovadas, como resenhas, metodologias, organização dos conteúdos e orientações para a escolha. Depois, a seleção precisa ser formalizada em ata e registrada no sistema PNLD Gestão, com acesso pela conta GovBR. O preenchimento da ata sozinho não conclui o processo. Após o registro, a ata e o comprovante de escolha devem ficar disponíveis em local visível na escola. Em caso de dúvidas ou problemas no acesso, as escolas podem entrar em contato com o FNDE pelo e-mail livrodidático@fnde.gov.br. Reportagem Thaís de Araújo.
2: Instituições públicas do ensino superior e tecnológico que adotam práticas de prevenção e enfrentamento à violência de gênero vão ser reconhecidas com o selo de ambiente acadêmico seguro.
3: A iniciativa do Ministério da Educação vai conceder o título nas categorias ouro, prata e bronze.
2: Podem aderir ao programa instituições federais que atendam aos requisitos do MEC.
3: A diretora de desenvolvimento acadêmico da Secretaria de Educação Superior do Ministério, Lúcia Pelanda, fala sobre a iniciativa.
4: As mulheres já são maioria no ensino superior, então é muito importante criar ambientes cada vez mais seguros e livres de violência. Nesse sentido, o selo é um estímulo para que cada vez mais instituições se juntem a esse movimento de ter instituições verdadeiramente livres de violência.
2: Para mais informações, acesse gov.br/MEC.
3: Estamos no mês da gestante. Nós já falamos aqui sobre a importância de cuidados com a saúde, como tomar vacinas e fazer o pré-natal direitinho para cuidar da mãe e do bebê.
2: Hoje nós vamos falar dos direitos assegurados por lei às gestantes.
3: Estabilidade no emprego, atendimento médico gratuito pelo SUS, prioridade em filas e serviços, intervalo para a amamentação, além da licença maternidade.
2: Está tudo explicado na reportagem de Luciana Colares de Holanda, que ouviremos agora.
5: Maria Selma Pereira é empregada doméstica em Brasília, grávida de 8 meses. Ela espera a bebê para setembro e, junto com a chegada da filha, vem a licença maternidade de 4 meses, garantida pela carteira assinada. Um direito que Selma não teve nas outras 4 gestações, quando trabalhou na informalidade.
6: Vai ser bem melhor, porque eu vou acordar, cuidar da neném, né? Ficar os 4 meses em casa. Agora, com carteira assinada, tá bem melhor agora. Porque aí, quando você ganhar o bebê, você vai receber, né?
5: No Brasil, as gestantes têm direitos fundamentais garantidos por lei, que se estendem até alguns meses após o nascimento da criança. É proibida a dispensa arbitrária ou sem justa causa da empregada gestante, por exemplo, desde a confirmação da gravidez até 5 meses após o parto. Por meio da licença maternidade, fica garantido o afastamento remunerado de 120 dias para trabalhadoras formais, empregadas domésticas e seguradas do INSS. Elas também têm acesso ao salário maternidade, benefício previdenciário que substitui a renda durante esse período, como explica Márcio Lima, coordenador do Programa de Educação Previdenciária do INSS.
7: O valor pago por este benefício vai variar do salário mínimo, que é R$ 1.621,00 atualmente, até o teto do INSS, que vai estar no valor de R$ 8.475,55, a depender da categoria da trabalhadora.
5: Entre as garantias previstas na legislação brasileira para gestantes e mães, também está previsto o direito à liberação do trabalho para realizar consultas médicas e exames. E elas podem ser transferidas temporariamente de função quando a saúde exigir. Os direitos podem ser acessados pelo telefone ou pela internet, de acordo com Márcio Lima, do INSS.
7: Os direitos são acessados através da central telefônica 135, que funciona de segunda-feira a sábado, das 7 da manhã até as 22 horas no horário de Brasília, sendo que recebe ligação gratuita ou ainda através do aplicativo Meu INSS.
5: Além dos direitos trabalhistas, as gestantes contam com atendimento prioritário e acompanhante no parto pelo SUS. Após o retorno ao trabalho, a mãe tem direito a 2 intervalos diários de 30 minutos para a amamentação até o bebê completar 6 meses. Reportagem Luciana Colares de Holanda.
3: E essas foram as notícias do governo federal.
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2: Fique agora com o Minuto do TCU. Em seguida, as notícias do Poder Judiciário e do Congresso Nacional. Boa noite.
3: Boa noite para você e até amanhã.
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9: 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Você vai ouvir agora notícias do Poder Judiciário.
11: Supremo julga a ação sobre o poder de requisição do Ministério Público da União a órgãos da administração pública.
12: Para o STJ, acesso a sistema com dados contábeis não dispensa dever de prestação de contas de bens em condomínio.
11: Justiça determina que o governo federal e o estado de Sergipe implantem serviço especializado em doenças raras.
12: Boa noite, eu sou Arthur Filho.
11: E eu sou Walter Lima.
12: Supremo Tribunal Federal julga ação sobre o poder de requisição do Ministério Público da União a órgãos da administração pública.
11: O julgamento busca definir até onde vai essa prerrogativa do Ministério Público da União e em quais situações ela pode ser exercida, delimitando se a administração pública é obrigada a atender integralmente ao pedido ou se pode recusá-lo.
12: Administrador de bens em condomínio, ou seja, em copropriedade, deve prestar contas ao outro condômino, mesmo que dados contábeis estejam disponíveis em sistema eletrônico.
11: Essa decisão é do Superior Tribunal de Justiça, o STJ. Fátima Uchoa.
13: Um irmão ajuizou ação contra o outro, pedindo a prestação de contas da administração dos imóveis de propriedade comum. A Justiça de Mato Grosso decidiu que o administrador tem o dever de apresentar as contas, e a terceira turma do STJ manteve esse entendimento. Segundo a relatora ministra Nancy Andrighi, o interesse de agir pressupõe a existência de controvérsia sobre a prestação das contas, e nesse caso, mesmo havendo sistema que permita o compartilhamento de informações, o administrador deve apresentar as contas de forma especificada e completa.
12: TST manteve condenação em caso de caseiro baleado durante assalto.
11: Empregador terá de pagar indenização por danos morais e materiais. Mila Amaral.
14: Um caseiro levou 3 tiros durante um assalto na fazenda onde ele trabalhava e morava em Cruz Alta, no interior do Rio Grande do Sul. Ele ficou com sequelas e capacidade de trabalho reduzida. O trabalhador entrou na justiça e contou que não foi a primeira vez que a fazenda foi assaltada. E a justiça deu razão a ele. O Tribunal Regional do Trabalho condenou o proprietário a pagar R$30 mil por danos morais e R$70 mil por danos materiais. A fazenda recorreu, dizendo que a culpa era de terceiros. Mas a primeira turma do TST manteve a condenação e destacou que o dono sabia dos assaltos anteriores e, mesmo assim, não tomou nenhuma providência para aumentar a segurança dos trabalhadores. A decisão foi unânime.
12: Justiça Federal determina que União e o Estado de Sergipe implantem serviço de atenção especializada em doenças raras.
11: Decisão atende a pedidos do Ministério Público Federal em ação. Sabrine Menezes.
15: De acordo com o inquérito civil instaurado pelo MPF, Sergipe possui cerca de 120 mil pessoas acometidas por doenças raras. Dessas, aproximadamente 36 mil apenas em Aracaju e a maioria delas crianças. Com a decisão, o Estado e o município devem organizar e pactuar a linha de cuidado da rede de forma imediata e em até 4 meses. Além disso, Sergipe e Aracaju, junto com a União, têm até 8 meses para habilitar e implementar pelo menos um serviço de atenção especializada em doenças raras, além de estruturar a rede de atenção integral para pessoas com doenças raras. Em caso de descumprimento, foi fixada multa de R$5 mil.
12: O Tribunal Superior Eleitoral recebeu um grupo de criadores de conteúdos digitais para uma iniciativa voltada a combater a desinformação sobre as urnas eletrônicas.
11: O encontro se estendeu por toda a tarde desta terça-feira e foi viabilizado por meio de uma parceria do TSE com a organização Redes Cordiais. Vitor Struck.
16: Juntos, os influenciadores somam 45 milhões de seguidores nas redes sociais. O encontro fez parte da iniciativa Confirma, 30 anos de urna eletrônica, e foi promovido pela organização Redes Cordiais, em parceria com o TSE e com o apoio do YouTube e do TikTok. A programação contou com visitas a espaços importantes do tribunal, como o local onde as urnas ficam armazenadas, o Museu do Voto, e também incluiu uma demonstração detalhada sobre o funcionamento dos equipamentos usados nas eleições. Ao final, os influenciadores participaram de uma roda de conversa com o presidente do TSE, o ministro Cássio Nunes Marques.
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12: A você, uma boa noite.
11: E até amanhã.
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3: Eu sou Paula Groba.
18: E eu sou Humberto Pinheiro.
3: E estes são os destaques de hoje do Jornal do Senado, que começa agora.
18: Governo e Congresso anunciam um acordo para votações prioritárias. Fim da escala 6x1, taxa das blusinhas, terras raras e PEC da segurança pública.
3: Congresso vai analisar 2 medidas provisórias para reduzir impactos das tarifas americanas e alta do petróleo.
18: Projeto cria política nacional para apoiar adolescentes nos anos finais do ensino fundamental.
3: Boa noite.
18: Boa noite.
3: Após encontro com o presidente Lula e o presidente da Câmara dos Deputados, Hugo Mota, o presidente do Senado, Davi Alcolumbre, anunciou as prioridades do Congresso nos próximos dias. Entre os temas citados estão a votação da MP que acaba com a taxa sobre compras internacionais acima de $50. Alcolumbre afirmou que a MP da chamada taxa das blusinhas será votada na próxima semana.
18: Também terão prioridade de votação as propostas de emenda à Constituição, que acaba com a escala 6x1 e a PEC da Segurança Pública, que devem ser analisadas pela Comissão de Constituição e Justiça na semana de esforço concentrado do Congresso a partir da próxima segunda-feira. Mais informações com o repórter Pedro Pincer.
19: O presidente do Senado, Davi Alcolumbre, afirmou que votará na próxima semana a medida provisória que acabou com a chamada taxa das blusinhas, imposto de importação tributação de 20% sobre compras internacionais de até 50 dólares. O texto, segundo o senador, será analisado na Câmara e no Senado antes de perder a validade. Caso a votação não ocorra, o imposto voltará a ser cobrado em 9 de setembro. Alcolumbre reafirmou que a medida será pautada no esforço concentrado previsto para ocorrer entre 31 de agosto e 4 de setembro.
20: Nós vamos deliberar, então ela virá lei para proteger milhões de brasileiros que usam desse instrumento para adquirir produtos muito baratos e terem qualidade de vida melhor.
19: Alcolumbre também disse que a Comissão de Constituição e Justiça vai analisar na próxima semana as propostas de emenda à Constituição que tratam da segurança pública e do fim da escala 6x1. Davi afirmou estar em contato frequente com o relator da mudança na escala de trabalho, senador Omar Aziz, do PSD do Amazonas.
20: Tem a compreensão da importância da matéria. Me disse que já está construindo um relatório para ser apresentado na próxima quarta-feira na Comissão de Constituição e Justiça.
19: Outra proposta que deve ser pautada na semana que vem é a que cria uma política nacional para os minerais críticos e estratégicos.
3: E o relator da PEC da Segurança Pública, senador Rogério Carvalho, do PT de Sergipe, anunciou que o texto não deve sofrer mudanças no Senado.
18: Já aprovado na Câmara, a proposta está na Comissão de Constituição e Justiça. Repórter Herman Kulitz.
21: O texto altera diversas regras da Constituição para ampliar a atuação da Polícia Federal, endurecer o combate às facções e milícias e reforçar o financiamento do Fundo Nacional de Segurança Pública e do Fundo Penitenciário Nacional, além de aumentar a integração e a cooperação de sistemas e órgãos de segurança pública. Em análise na CCJ, a proposta recebeu diversas emendas, como a do senador Sargento Reginauro, do PSDB do Ceará, que recomendava que os homicídios praticados por organizações criminosas não fossem julgados pelo Tribunal do Júri. Já a emenda do senador Hamilton Mourão, do Republicanos do Rio Grande do Sul, defendia a previsão de um sistema de informação sobre antecedentes criminais. Ambas foram rejeitadas, com o entendimento do relator de que não cabe a implementação dessas mudanças no texto constitucional. Além disso, na opinião do senador, alterar o que já foi aprovado pelos deputados somente atrasaria medidas que precisam ser tomadas contra a criminalidade organizada e iria na contramão da expectativa da sociedade. Porém, as modificações podem ser apresentadas na Comissão de Constituição e Justiça até a discussão final da matéria. O texto ainda precisa ser aprovado em 2 turnos no plenário do Senado. Se passar sem alterações, será promulgado e começa a valer. Havendo qualquer mudança, a matéria deverá retornar para a Câmara dos Deputados.
3: O Congresso também vai analisar 2 medidas provisórias editadas pelo governo federal para tentar reduzir os impactos das tarifas americanas e da alta internacional do petróleo.
18: As 2 medidas provisórias já estão em vigor, mas precisam ser aprovadas por deputados e senadores para continuar valendo. Repórter Patrícia Oliveira.
22: Uma das medidas permite que empresas afetadas pelas novas tarifas impostas pelo governo americano prorroguem por até 1 ano o cumprimento de compromissos de exportação, com a suspensão de tributos. Já a outra medida libera R$ 3 bilhões para subsidiar a produção e a importação de diesel e gasolina, diante dos efeitos dos conflitos no Oriente Médio sobre o preço do petróleo. Para Carlos Pio, professor de Relações Internacionais da UNB, as medidas são importantes neste momento de emergência, mas o país precisa também adotar estratégias a longo prazo.
23: A gente precisa aumentar a produtividade da economia como um todo, é reforçar as qualificações dos trabalhadores e ampliar o comércio com os outros parceiros de qualquer lugar do planeta, em qualquer setor.
22: As 2 medidas provisórias já estão em vigor, mas precisam ser aprovadas por deputados e senadores para continuar valendo.
3: A adolescência é uma fase de muitas transformações e desafios que podem refletir diretamente no desempenho e na permanência dos estudantes na escola. Para apoiar o desenvolvimento dos alunos nessa etapa da vida, um projeto de lei propõe criar a Política Nacional Escola das Adolescências. A proposta é do senador Camilo Santana, do PT do Ceará, ex-ministro da Educação, e está em análise na Comissão de Educação. Pelo texto, a política será voltada aos anos finais do ensino fundamental, do sexto ao nono ano. A ideia é tornar a escola mais atrativa, acolhedora e conectada à realidade dos adolescentes, com estratégias de apoio técnico e financeiro.
18: A medida também busca reduzir as taxas de reprovação e abandono escolar, especialmente no período de transição para o ensino médio. O senador Camilo Santana destaca ainda a importância da educação em tempo integral. Segundo ele, ampliar a permanência de crianças e jovens na escola pode trazer mais benefícios não apenas para a educação, mas também para a segurança.
0: Porque além de dar oportunidade para o nosso jovem passar o dia na escola, fazer as refeições, praticar esporte, é a maior política de prevenção à violência. É você ter a meninada toda na escola nesse país.
3: O Senado também analisa um projeto que cria o programa Escola Sem Partido. De autoria do senador Magno Malta, do PL do Espírito Santo, a proposta altera a Lei de Diretrizes e Bases da Educação para incluir novos princípios e regras para o ensino. O texto prevê a garantia da pluralidade de ideias, da liberdade de crença e da liberdade de consciência. Também proíbe professores de promoverem em sala de aula determinadas concepções ideológicas ou políticas.
18: A proposta está em análise na Comissão de Direitos Humanos, onde é relatada pelo senador Sargento Reginauro, do PSDB do Ceará. Depois, o projeto ainda deve passar pela Comissão de Constituição e Justiça e pela Comissão de Educação.
1: Eleições 2026.
3: As eleições deste ano vão contar com a participação de mais pessoas idosas em relação a 2022.
18: O aumento segue a tendência de envelhecimento populacional apontada pelo IBGE. Repórter Lana Dias.
4: O número de eleitores idosos cresceu cerca de 14% desde as eleições de 2022. Neste ano, 37 milhões e meio poderão votar. Para aqueles entre 60 e 69 anos, o voto é obrigatório, mas acima dos 70 anos, a participação é facultativa. O senador Fernando Dueire, do PSD de Pernambuco, reforçou a importância do voto da terceira idade.
6: A democracia precisa ouvir todas as gerações. Os mais jovens representam o futuro, mas aqueles que são mais experientes carregam uma parte importante da memória e da construção do nosso país.
4: Para a Dorci Antônia de Carvalho, de 83 anos, a participação não deve se limitar ao voto obrigatório.
24: Eu acho que todo mundo que tem mais de 60 anos, 70 anos, devia continuar votando. Eu tenho certeza, temos amigos também que já combinaram, vão votar.
4: O aumento do eleitorado idoso segue a tendência de envelhecimento populacional no Brasil. De acordo com o IBGE, a população com 60 anos ou mais subiu de 11,3% para 16,6% de 2012 a 2025.
18: Com edição de Paula Groba e trabalhos técnicos Eliseu Caires, o Jornal do Senado fica por aqui. Acompanhe agora as notícias da Câmara dos Deputados. Boa noite.
3: Boa noite e até amanhã.
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25: Comissão analisa projetos que reduzem impacto ambiental de plásticos.
26: Deputados aprovam parecer da subcomissão sobre segmento de estética.
25: Parlamentares apresentam medidas de proteção à criança e adolescente.
26: Boa noite. Jefferson Rodrigues, do PSDB de Goiás, propõe novas obrigações para plataformas digitais no combate à exploração sexual de crianças e adolescentes na internet. Ele explica que o texto cria canais de denúncia e respostas rápidas às vítimas e aos órgãos de segurança.
25: Para facilitar a investigação desses crimes, a proposta de Jefferson Rodrigues inclui mecanismos de preservação de registros, metadados e informações de usuários suspeitos. O deputado avalia que a medida amplia a capacidade de identificar os responsáveis e reunir provas no ambiente digital.
26: Está em análise projeto que cria o Programa Nacional Ampara, voltado à prevenção da violência contra crianças, adolescentes e mulheres nas escolas. A proposta de Helena Lima, do PSD de Roraima, prevê formação de profissionais e articulação entre escolas, famílias e segurança pública.
25: O projeto de Helena Lima orienta estudantes sobre como identificar situações de violência e conhecer canais de denúncia e proteção. Para a deputada, a medida busca fortalecer a cultura de paz e o respeito no ambiente escolar.
26: A punição de crimes contra a dignidade sexual praticados com abuso de autoridade é reforçada em projeto apresentado por Samuel Viana, do União de Minas Gerais. A proposta aumenta pela metade a pena por importunação sexual quando o agressor se valer de posição de supervisão sobre a vítima.
25: Samuel Viana aponta que a mudança alcança relações em ambientes educacionais, esportivos, religiosos, culturais e assistenciais, mesmo sem vínculo formal de emprego. O texto também amplia as situações em que a autoridade exercida sobre a vítima pode elevar a pena dos crimes contra a dignidade sexual.
26: Dr. Ismael Alexandrino, do PSD de Goiás, apresentou o projeto que torna crime dar escondido ou à força substância química que reduz a capacidade de reação de alguém, prática conhecida como Boa Noite Cinderela. De acordo com o projeto, o autor poderá ficar preso de 3 a 6 anos.
25: Dr. Ismael Alexandrino alega que o Brasil ainda não possui tipificação penal específica para essa conduta, o que gera impunidade. Para o deputado, o projeto muda isso ao obrigar a coleta imediata de exames, criar um cadastro nacional de ocorrências e a elaboração de campanhas permanentes de prevenção.
1: Justiça.
26: Está em análise projeto de Fábio Choquete, do União de Santa Catarina, que estabelece restrições ao exercício da advocacia por cônjuges, parentes e sócios de magistrados. De acordo com o deputado, a proposta visa ampliar a transparência e evitar conflitos de interesse.
25: O texto de Fábio Choquete permite que partes questionem o patrocínio de causas diante de possíveis vínculos com magistrados. A proposta ainda estabelece sanções, incluindo a exclusão da OAB para advogados que descumprirem as vedações.
1: Saúde.
26: É de autoria de Juarez Costa, do Republicanos de Mato Grosso, o projeto que estabelece diretrizes para o atendimento pelo SUS de mulheres que passam pelo climatério e menopausa. A proposta prevê acompanhamento integral com atuação da atenção primária e acesso a diferentes tratamentos.
25: Juarez Costa ressalta que a matéria prevê também oferta de terapia hormonal pelo SUS quando houver indicação clínica. O deputado acredita que a medida pode reduzir desigualdades no atendimento e ampliar o acesso das mulheres aos cuidados necessários nessa fase da vida.
1: Habitação.
26: Aline Gurgel, do União do Amapá, requer a criação de uma comissão especial para analisar o projeto que trata do financiamento de imóveis urbanos durante situações de emergência sanitária. A proposta suspende as parcelas de financiamentos durante esse período.
25: O projeto também determina que não sejam cobrados juros ou multas durante a suspensão e amplia o prazo para financiamento do Minha Casa Minha Vida. Aline Gurgel lembra que a medida foi apresentada durante a pandemia de Covid-19 para reduzir o impacto da crise sobre as famílias.
1: Esporte.
26: Milton Vieira, do Republicanos de São Paulo, quer garantir imunidade tributária para entidades esportivas sem fins lucrativos. O deputado defende equiparar essas organizações às instituições de educação e assistência social, desde que cumpram os requisitos previstos em lei.
25: A proposta de Milton Vieira abrange entidades certificadas dos movimentos olímpico, paralímpico, clubístico e educacional. Para o deputado, a imunidade pode fortalecer projetos esportivos, ampliar a inclusão social e contribuir para a formação de atletas e cidadãos.
1: Ciência e tecnologia.
26: Rui Falcão, do PT de São Paulo, apresentou relatório favorável ao projeto que amplia o uso de recursos destinados à ciência e tecnologia para financiar iniciativas inovadoras. Ele recomenda aprovação por considerar que a proposta aproxima a pesquisa científica do setor produtivo.
25: Rui Falcão avalia que a medida pode fortalecer empresas de tecnologia e aumentar a competitividade brasileira. O parlamentar afirma que a parceria entre universidades, empresas e governo contribui para a transformação de pesquisas em produtos e serviços para a população.
1: Economia.
26: A Receita Federal anunciou na Câmara mudanças no programa de compras do exterior para evitar a entrada de produtos irregulares. A repórter Silvia Munhato tem mais informações.
2: Ainda este ano, a Receita Federal deve adotar um sistema que vai excluir do seu programa de compras no exterior o Remessa Conforme, as plataformas de comércio internacional que permitirem a venda de produtos subfaturados, falsificados ou que apresentem outros tipos de ilegalidades. A fiscalização das encomendas será aprimorada ainda este ano com o uso de inteligência artificial para analisar o conteúdo dos pacotes. Um dos objetivos é evitar a fiscalização apenas quando a encomenda chega no país, porque a quantidade de remessas não para de crescer. Também será minimizado o problema de vazamento de dados dos destinatários, que acabam sendo alvo de golpes. O deputado Júlio Lopes, do PP do Rio de Janeiro, elogiou o trabalho da Receita e afirmou que é preciso tratar a pirataria de forma especializada em todos os órgãos públicos e citou o problema de sementes fabricadas em desacordo com a regulação nacional.
5: Os caminhões de semente transgênica feitas fora das regras e fora das normas são aprisionados e não há conhecimento da Polícia Rodoviária Federal, nem da Polícia Federal, nem de órgão nenhum para fazer a apreensão da mercadoria. Então, esses têm sido liberados e são casos gravíssimos porque essas sementes, quando feitas fora de norma, elas podem gerar pragas, gerar deformações nas colheitas brasileiras, enfim, no meio ambiente como um todo. Né?
2: O deputado sugeriu ainda que a Receita cruze dados dos 47 milhões de CPFs que fazem compras no exterior com as suas rendas declaradas. Segundo ele, isso deverá revelar irregularidades. De acordo com a Receita Federal, as encomendas do exterior passaram de cerca de 30 milhões de pacotes em 2019 para mais de 200 milhões em 2023. Para este ano, é esperada uma arrecadação recorde com as encomendas, equivalente a 10% de todo o volume importado pelo país, ou 5 bilhões de reais. Da Rádio Câmara de Brasília, Silvio Minhato.
25: Carlos Chiodini, do MDB de Santa Catarina, defende a transferência para Brasília da sede do órgão responsável por regular e fiscalizar o mercado de valores mobiliários no Brasil. O projeto prevê que a mudança da Comissão de Valores Mobiliários seja feita de forma gradual em até 4 anos.
26: Para Carlos Chiodini, a transferência aproxima a CVM de outros órgãos federais sediados em Brasília, facilitando a articulação entre as instituições. O projeto também assegura aos servidores da autarquia no Rio de Janeiro a opção de se transferir para Brasília ou de permanecer no estado.
25: Stefano Aguiar, do PSD de Minas Gerais, apoia a criação da Frente Parlamentar em defesa do mutualismo, sistema em que as pessoas se associam para compartilhar custos e oferecer proteção patrimonial umas às outras. A proposta, segundo o deputado, é uma alternativa aos seguros tradicionais.
26: A Frente pretende reunir parlamentares, governo, empresas e entidades do setor para acompanhar a regulamentação da proteção patrimonial mutualista. Stefano Aguiar acredita que a iniciativa pode ampliar o acesso dos brasileiros a uma opção de proteção competitiva.
1: Comissões.
25: Comissão de Trabalho aprova relatório da subcomissão sobre o setor de estética. A repórter Maria Neves traz os detalhes da medida proposta.
7: A Comissão de Trabalho da Câmara aprovou o relatório final da Subcomissão Especial sobre o Setor de Estética, elaborado pela deputada Soraya Santos, do PL do Rio de Janeiro. Além de um projeto de lei que altera a regulamentação das atividades dos profissionais do setor, a relatora apresentou recomendações aos poderes executivo. Soraya Santos argumenta que as interpretações da legislação vêm dificultando o exercício dos profissionais de estética.
8: Estudante de faculdade de estética, migrando para outras carreiras, para biomedicina ou para medicina, passando dificuldades, por exemplo, com uma compra de insumos. Porque se eu não sou reconhecida, não posso comprar. É humilhante eu fazer um curso universitário regulamentado por um órgão público e eu ter que precisar de uma outra pessoa para assinar a compra do material que eu quero trabalhar. Para piorar, a Anvisa e as vigilâncias sanitárias não reconheciam a profissão quando a competência delas não é reconhecer. Quem reconhece profissão é a lei. E o Congresso aprovou a profissão.
7: Como forma de solucionar interpretações divergentes, a relatora sugere inserir expressamente na lei que os esteticistas são profissionais da área de saúde para todos os efeitos legais. Outro problema detectado pela subcomissão, segundo Soraya Santos, foi a falta de um currículo nacional que padronize a formação de esteticistas e cosmetólogos. Por isso, ela sugere ao Ministério da Educação que elabore diretrizes curriculares específicas para todos os cursos da área, além de criar mecanismos de certificação técnica para profissionais já formados. A proposta também permite a atuação de profissionais formados em outras áreas da saúde, como esteticistas, desde que façam pós-graduação na área ou passem por exame de proficiência. Da Rádio Câmara de Brasília, Maria Neves.
1: Trabalho.
26: Nicolete, do PL de Roraima, apresentou o projeto que permite a servidores públicos atuarem como microempreendedores individuais. A proposta condiciona a atividade à inexistência de conflito de interesses com as funções exercidas no serviço público.
25: Nicolete afirma que a proibição atual pode levar servidores que realizam atividades nas horas de folga à informalidade. Para ele, a mudança estimula a formalização de pequenos negócios e preserva o funcionamento do serviço público por meio de regras definidas por cada ente federativo.
1: Transportes.
26: Danley de Deus Interhols, do PSD do Rio Grande do Sul, pede a realização de uma audiência para discutir a concessão da BR-285 no trecho entre Passo Fundo e a região de Ijuí. A proposta prevê a participação de representantes do governo, de órgãos de transporte e de prefeitos.
25: Danley de Deus Interhols argumenta que a concessão pode acelerar investimentos como duplicação de trechos, construção de terceiras faixas e melhoria da sinalização. Ele afirma que as mudanças podem aumentar a segurança na rodovia e fortalecer a logística e a economia da região.
1: Desenvolvimento regional.
26: Júlio César, do PSD do Piauí, defende projeto que isenta permanentemente os consumidores que produzam a própria energia renovável de pagar pelo uso da rede de distribuição. O texto acaba com a cobrança gradual sobre a energia solar excedente devolvida ao sistema.
25: Júlio César entende que a medida corrige uma distorção que é a cobrança pela energia injetada na rede. Segundo o parlamentar, o objetivo é garantir segurança jurídica, democratizar o acesso à energia limpa e incentivar novos investimentos sem sobrecarregar o cidadão.
1: Agricultura.
26: O projeto de Paulo Teixeira, do PT de São Paulo, proíbe a exportação de animais vivos destinados ao abate ou à engorda. Ele explica que a medida busca reduzir o sofrimento dos animais durante transportes de longa distância e reforçar as políticas de proteção e bem-estar animal.
25: Segundo Paulo Teixeira, a proposta também pretende estimular o processamento da produção pecuária no país, contribuindo para a geração de empregos, renda e arrecadação. A proibição não se aplica a animais destinados à reprodução, pesquisa, melhoramento genético ou conservação de espécies.
1: Votação.
26: A Comissão de Desenvolvimento Econômico da Câmara aprovou dois projetos para reduzir o impacto ambiental no uso de plásticos. Uma das propostas prevê a diminuição gradativa dos microplásticos em cosméticos e produtos de higiene pessoal, como informa o repórter Luiz Cláudio Canuto.
10: Dois projetos sobre redução do impacto ambiental do uso de plásticos foram aprovados pela Comissão de Indústria e Comércio da Câmara dos Deputados. Um deles obriga a classificação dos plásticos usados em produtos produzidos no Brasil ou importados, e o outro projeto trata da redução de microplásticos em cosméticos e produtos de higiene pessoal. A proposta que trata da classificação dos plásticos trata também de reciclagem. O texto aprovado foi apresentado pelo relator, deputado Alexandre Lindenmayer, do PT do Rio Grande do Sul, e muda a Política Nacional de Resíduos Sólidos, com metas progressivas de reciclagem das embalagens. Pela versão aprovada, em até 5 anos, 10% das embalagens plásticas devem ser recicladas. O texto prevê ainda incentivos fiscais para indústrias que usem materiais com desempenho ambiental. A proposta foi inspirada em regulamento da União Europeia. Para o relator, Alexandre Lindenmayer, a regulação é necessária para evitar que o Brasil se torne um depósito de materiais banidos em outros países.
11: A poluição plástica não é apenas um problema visual ou ambiental, mas uma emergência de saúde pública. Estudos recentes têm confirmado a presença de polímeros em tecidos cardíacos humanos e na placenta, elevando o risco de doenças crônicas não transmissíveis, como doenças cardiovasculares.
10: O projeto ainda vai ser analisado pelas Comissões de Defesa do Consumidor e de Constituição e Justiça. Já o outro projeto aprovado, sobre redução gradual e eliminação total do uso de microplásticos em cosméticos e produtos de higiene pessoal, foi para a Comissão de Meio Ambiente. A Comissão de Indústria e Comércio seguiu o voto do relator, deputado Marcelo Queiroz, do PSDB do Rio de Janeiro. O texto considera microplásticos as partículas sólidas, sintéticas, insolúveis em água e não biodegradáveis, com dimensões inferiores a 5 milímetros, de origem petroquímica e colocadas intencionalmente em cosméticos e produtos de higiene pessoal com funções esfoliantes, abrasivas, de limpeza ou de alteração de textura. São ingredientes comuns em esfoliantes faciais e corporais, shampoos, cremes dentais e sabonetes. O relatório de Marcelo Queiroz foi lido pelo deputado Alexandre Lindenmaier.
11: Esses microplásticos estão presentes em produtos cosméticos ou de higiene pessoal com funções esfoliantes e abrasivas, por exemplo, ao serem utilizados ou descartados, geram um significativo fator de poluição em águas superficiais com grande potencial de risco à saúde humana. Nestes casos, uma das soluções recomendadas é justamente a de que o poder público atue de forma a regulamentar ou mesmo proibir as atividades responsáveis por causar esse dano coletivo.
10: Pela proposta, o cronograma progressivo de redução a ser cumprido por fabricantes, importadores e formuladores é de 30% em até 3 anos, 60% em 5 anos, 90% em 7 anos e a eliminação total em 10 anos. O cronograma pode ser ajustado com justificativa técnica quando não houver insumo alternativo com o mesmo desempenho, risco à segurança do consumidor na substituição ou impactos ambientais adversos do insumo que substituiria. A proposta ainda vai ser analisada pelas Comissões de Meio Ambiente e de Constituição e Justiça. Da Rádio Câmara de Brasília, Luiz Cláudio Canuto.
1: Meio Ambiente.
25: Projeto de delegado Matheus Laiola, do União do Paraná, cria o programa local seguro para animais vítimas de maus tratos. A proposta prevê acolhimento imediato, atendimento veterinário e manutenção dos animais resgatados em ações policiais, fiscalizações ou decisões judiciais.
26: Delegado Matheus Laiola incluiu no texto que o responsável pelos maus tratos deverá arcar com as despesas de resgate e tratamento do animal. O projeto permite que hospitais e clínicas veterinárias, universidades e abrigos possam se credenciar para receber os animais resgatados.
25: A prevenção de maus tratos contra animais é o foco de projeto apresentado por Fábio Macedo, do Podemos do Maranhão. O texto inclui...
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1: 21 horas.
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